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1: Olá, boa noite.
2: Boa noite para você que nos acompanha em todo o país.
1: Quinta-feira, 11 de junho de 2026.
2: Vamos ao destaque do dia: habitação.
1: Mais de 100 mil famílias terão posse de imóveis em periferias de 31 cidades.
2: Novo PAC vai investir 138 milhões de reais para que as prefeituras transfiram a titularidade dos imóveis.
1: Presidente Lula destaca que imóveis públicos ociosos também serão destinados a moradias e outras políticas.
3: A minha ideia era fazer uma prateleira de terra disponível para que a gente não precisasse ter invasão.
2: E ainda, queda no desmatamento.
1: Na Amazônia, a redução foi de 61% em maio desse ano, comparado a maio do ano passado.
2: E no Cerrado, a queda foi de 12%. O presidente disse que apresentará os dados aos Estados Unidos para reverter tarifas contra o Brasil.
1: E nós vamos falar também do Exame Nacional do Ensino Médio.
2: Inscrições terminam amanhã e o presidente do INEP, Manuel Palacios, conversa conosco sobre o que você precisa fazer para não perder a chance de fazer a prova.
1: Na apresentação da Voz do Brasil, Mariana Jungmann e Luciano Seixas.
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1: Mais de 100 mil famílias de 31 municípios serão beneficiadas por contratos de regularização fundiária.
2: Os documentos foram assinados hoje em cerimônia no Palácio do Planalto com a presença do presidente Lula.
1: Uma parceria com o programa Imóvel da Gente, que destina imóveis sem uso ou ociosos para atender necessidades da população, como saúde, educação e moradia.
4: Com a assinatura dos novos contratos nesta quinta-feira, mais de 100 mil famílias em 31 municípios serão beneficiadas com a posse definitiva do imóvel onde vivem. A iniciativa faz parte do programa Periferia Viva e prevê investimentos de 138 milhões de reais do novo PAC para que as prefeituras transfiram as titularidades dos imóveis. De acordo com o ministro das Cidades, Vladimir Lima, é o primeiro passo para dar dignidade a esses brasileiros.
5: Além da gente levar a regularização fundiária, a gente leva a urbanização de assentamentos precários, a gente leva água, drenagem, esgoto, melhoria habitacional, de forma a impactar positivamente vidas.
4: Os novos contratos somam-se a outros 14 em execução. O programa Periferia Viva é uma das ferramentas de democratização e destinação social do patrimônio da União e funciona em parceria com o programa Imóvel da Gente. A ideia é direcionar imóveis sem uso ou ociosos para políticas públicas, como afirmou o presidente Lula.
3: Não é preciso a gente ficar esperando que o movimento ocupe uma terra para a gente distribuir essa terra. A minha ideia era fazer uma prateleira de terras disponíveis, de terras ociosas, para que a gente não precisasse ter invasão, que a gente invadisse o movimento e entregasse para eles.
4: Desde 2023, o Imóvel da Gente destinou mais de 1.900 áreas e imóveis federais para atender necessidades da população, superando em quase 20% a meta estabelecida até o fim de 2026. A estimativa, segundo a ministra Esther Dueck, da Gestão e da Inovação em Serviços Públicos, é que as ações de moradia, titulação fundiária e instalação de equipamentos públicos beneficiem cerca de 400 mil famílias.
6: O patrimônio da União deixou de ser um conjunto de imóveis para se tornar, mais uma vez, um instrumento de justiça social, de desenvolvimento territorial e de fortalecimento de políticas públicas. A gente já está chegando hoje, com as entregas de hoje, a quase 1.900 imóveis, com a possibilidade de beneficiar 400 mil famílias.
4: Ao todo, as áreas destinadas somam mais de 18.500 quilômetros quadrados, cerca de 3 vezes o tamanho do Distrito Federal. Reportagem Gabriela Noronha.
2: O desmatamento na Amazônia legal teve redução de 61,4% em maio deste ano em relação ao mesmo mês de 2025.
1: É a maior queda percentual já registrada na região.
2: O mês também registrou queda de 12% no desmatamento no Cerrado.
1: Durante a apresentação dos dados hoje, o presidente Lula destacou que eles serão usados para reverter as sobretaxas impostas pelos Estados Unidos ao Brasil.
7: Os dados são do Sistema de Detecção de Desmatamentos em Tempo Real, DETER, feito pelo Instituto Nacional de Pesquisas Espaciais, o INPE, e mostram que foi registrada uma queda expressiva no desmatamento na Amazônia e no Cerrado brasileiro. Na Amazônia, em maio deste ano, a redução foi de 61% na comparação com o mesmo mês do ano passado. Em relação a maio de 2024, a queda foi de 26%. O ministro do Meio Ambiente, João Paulo Capobianco, destacou essa redução significativa.
8: Monitoramos isso dia a dia, o IBAMA indo a campo, fazendo os embargos remotos, o ICMBio indo a campo, impedindo o desmatamento em unidades de conservação federais e também agindo em terras indígenas e assentamentos, conseguimos esse feito fundamental.
7: Também foi registrada queda dos números de desmatamento no Cerrado em maio. A redução foi de 12% em relação ao mesmo mês do ano passado. Já na comparação com 2024, a queda foi de 25%. A ministra da Ciência, Tecnologia e Inovação, Luciana Santos, apontou que os dados são históricos e demonstram um compromisso do país com a ciência.
9: Essa divulgação dos dados é importante, unidade de pesquisa do nosso ministério, que é o Instituto Nacional de Pesquisas Espaciais, reconhecida internacionalmente, faz valer aqui a sua diretriz, que é exatamente colocar a ciência a serviço dos grandes desafios nacionais, como o combate ao desmatamento e a proteção dos nossos biomas.
7: O presidente Lula, que acompanhou a divulgação dos dados, voltou a afirmar que o combate ao desmatamento é uma prioridade do governo brasileiro e que os avanços precisam ser reconhecidos pelos Estados Unidos, que alegam questões ambientais entre as justificativas para impor maiores tarifas comerciais.
10: Isso é importante porque nós vamos ter que pegar esses dados, mandar para o cidadão do comércio dos Estados Unidos, que coloca a questão do desmatamento como justificativa para punir o Brasil com uma taxação maior, e vamos comparar o que acontece no Brasil com o que acontece nos Estados Unidos. Eles não sabem o trabalho que nós fazemos para fazer com que o desmatamento chegue a desmatamento zero até 2030.
7: Para o Ministério do Meio Ambiente e Mudança do Clima, a queda no desmatamento é resultado de um trabalho amplo que passa pela intensificação de ações de fiscalização, aumento de investimentos no setor ambiental e pelo trabalho do governo federal na fiscalização das normas de acesso ao crédito rural. Reportagem, Márcia Fernandes.
2: O Enem, Exame Nacional do Ensino Médio, é a última etapa do ensino básico no Brasil.
1: É ele que abre a porta de entrada para o ensino superior e seleciona os estudantes para as vagas nas universidades públicas e privadas e nos institutos federais.
2: No caso dos estudantes do Pé de Meia, a participação no Enem garante também uma bolsa adicional de R$200.
1: As inscrições acabam amanhã e hoje nós conversamos com Manuel Palacios, presidente do INEP, o instituto responsável pela execução do exame. Boa noite, presidente, bem-vindo.
11: Boa noite. É um prazer estar aqui com vocês. Boa noite para todos que nos acompanham.
1: Presidente, as inscrições foram prorrogadas até amanhã. Até que horas os estudantes podem fazer a inscrição? E há previsão de nova prorrogação no prazo?
11: Não, essa já foi a prorrogação possível. Às 23h59, ou seja, até a meia-noite de amanhã, todos podem fazer as suas inscrições na plataforma do INEP, enem.inep.gov.br/participante.
2: Agora, esse ano a gente teve a inscrição pré-preenchida para os estudantes de escolas públicas, né, presidente? E eu tenho aqui uma pergunta da Raquel Santos, de Alagoas. Ela tem uma dúvida exatamente sobre isso. Vamos ouvir.
12: Meu nome é Raquel Welter dos Santos, sou aluna da Escola Pública Maria Eliel de Albuquerque Tavares, na cidade de Junqueiro, no estado de Alagoas, e minha inscrição para o Enem já está pré-preenchida. Mesmo assim, eu devo fazer a inscrição? E como eu faço isso?
11: Olha, esse ano nós tivemos a inscrição automática de todos aqueles que estão concluindo o terceiro ano do ensino médio na rede pública em todos os estados brasileiros. Essa inscrição automática, ela significa que estão todos devidamente registrados para fazer o Enem lá em novembro. Mas é preciso entrar na plataforma do INEP, entrar na página do participante para, primeiro, dizer qual é a língua estrangeira que vai fazer prova no final do ano. Escolher entre inglês e espanhol. Também dizer se tem necessidade de algum tipo de atendimento especializado, É também na página do participante, na hora do preenchimento dos formulários, que essa solicitação é feita. E há um questionário do candidato, do participante, que deve ser respondido. Nos casos daqueles estudantes que querem fazer prova em outro município que não aquele em que estudam, também podem solicitar nesse momento a sua transferência para um outro município. Enfim, mesmo já inscrito automaticamente, é fundamental entrar na página do participante para realizar essas ações. Escolher a língua, dizer se precisa de algum atendimento especializado, em especial, isso é para todo mundo, e responder o questionário do estudante.
2: Sem isso não está inscrito, né?
11: Sem isso, a inscrição fica ainda pendente de seleção da língua e não estará concluída, efetivamente não estará concluída.
1: O mesmo vale para os estudantes do pé de meia, né? Eles precisam concluir a inscrição, né?
11: O pé de meia está na mesma situação. Eles estão todos inscritos automaticamente, mas precisam entrar na plataforma para realizar essas ações.
2: Agora, presidente, e o pagamento da inscrição para esses estudantes de escolas públicas, do pé de meia, principalmente, eles ficam automaticamente isentos? Não, né? O prazo para pedir isenção de pagamento já foi concluído, também foi prorrogado. Como é que fica nesses casos?
11: Todos os concluintes de rede pública estão isentos. E como a inscrição foi feita automaticamente, eles não vão precisar pagar a taxa, mesmo que não tenham pedido a isenção no tempo certo. A decisão de fazer a inscrição automaticamente isentou os concluintes. Os estados brasileiros informam quais são os estudantes que estão concluindo o ensino médio, e com base nesses dados nós fizemos a inscrição automática e isentamos a todos eles. Especialmente os que estão inscritos no pé de meia também estão isentos.
1: E aí o pagamento para quem precisa fazer vai até que dia?
11: Até dia 17 de junho, aqueles que precisam pagar, ou porque não foram isentos, ou porque não estão previstos mesmo nas categorias de isenção, eles precisam até dia 17 pagar o boleto. O sistema emite o boleto, vai no banco e paga a taxa de inscrição de R$85.
2: Bom, então vamos lá. Precisa, mesmo quem já está com inscrição pré-preenchida, precisa entrar na página do participante, concluir a sua inscrição, fazer essas seleções que o senhor mencionou. Essas pessoas que são de escolas públicas e pé de meia estão isentas, e quem não está isento precisa pagar a taxa de inscrição até a semana que vem.
11: Perfeitamente, é exatamente isso que precisa fazer para assegurar a sua participação no Enem dia 8 e dia 15 de novembro, como está previsto.
2: Então, antes de concluir, presidente, a gente tem também uma pergunta, mas agora não é temática inscrição, já é temática prova. Vamos ouvir.
13: Olá, meu nome é Manu Azevedo, tenho 17 anos e eu estudo em escola pública, mais precisamente no Instituto Federal Goiano, Campus Cristalino, em Cristalina, Goiás. E minha dúvida é sobre a redação do Enem. Quais são os erros mais comuns que fazem os estudantes perderem pontos e o que podemos fazer para evitá-los durante a prova?
11: Olha, eu recomendo muito que você entre lá no site do INEP, na página do participante, para consultar o manual da redação. Todo ano, o INEP publica um manual com orientações para aquele que vai participar do exame, para justamente informar como é que é avaliada a redação, para que tenha uma noção clara do que é esperado. Mas eu posso dizer para você que uma das principais preocupações que tem crescido nos últimos tempos é a de que a redação não seja feita com base em argumentos pré-elaborados, que servem para qualquer situação, porque eles acabam fazendo com que o argumento desenvolvido pelo estudante, pelo participante no Enem, fique frágil, fique sem relação com o tema proposto. Então, aquelas frases feitas, aquilo que muitas vezes um estudante mais desavisado prepara para colocar na prova, não funciona. Então, pense no tema e escreva de forma bem vinculada ao assunto que está sendo solicitado na prova.
1: Muito bem, nós conversamos com Manuel Palacios, presidente do INEP, o Instituto Nacional de Estudos e Pesquisas Educacionais, Anísio Teixeira. Muito obrigado por sua entrevista à Voz do Brasil.
11: Eu que agradeço, estou sempre à disposição.
2: Todos os anos, mais de 80 mil pessoas desaparecem no Brasil e 40% delas não retornam para casa.
1: Por isso, o governo do Brasil está fortalecendo a Política Nacional de Busca de Pessoas Desaparecidas.
2: 3 novas ações foram elaboradas para aumentar a resposta aos casos de desaparecimentos.
14: Num piscar de olhos, em qualquer lugar, alguém simplesmente pode desaparecer, deixando para trás um grande vazio. O país registrou 84.760 casos de desaparecimento de pessoas em 2025, um aumento de 4% em relação a 2024. Ivanise Esperidião perdeu a filha aos 13 anos e há 3 décadas a dor ainda persiste.
15: São 30 anos de busca por respostas, de busca por melhorias no sistema de identificação e localização de pessoas desaparecidas.
14: E o que antes era uma jornada solitária ganhou força com a política nacional de busca de pessoas desaparecidas. O governo federal, sociedade civil e organismos internacionais discutem a melhoria da integração, da atuação em rede, de cooperação entre as instituições para a busca dos desaparecidos. 3 publicações vão contribuir para o fortalecimento de ações conjuntas entre as instituições. Os materiais são para orientar, capacitar e servir de referência para a localização de pessoas desaparecidas em todo o país, como explica o diretor do Sistema Único de Segurança Pública, João Nogueira Júnior.
16: A cartilha, atuação da Polícia Militar e Guarda Municipal da busca de pessoas desaparecidas, o guia de orientações às autoridades centrais e estaduais e o diagnóstico da gestão de pessoas falecidas com identidade desconhecida. Nosso objetivo é fortalecer a capacidade institucional dos entes federativos e estimular a atuação articulada entre todos os atores envolvidos.
14: Dados da Secretaria Nacional de Segurança Pública apontam que no Brasil, 60% dos desaparecidos são encontrados. Reportagem Cleide Lopes.
1: A violência contra a mulher pode se esconder atrás de uma tela de computador ou celular.
2: Ofensas virtuais, ataques de ódio, perseguição e exposição da nudez são casos vividos por muitas mulheres no ambiente digital.
1: O governo federal editou medidas voltadas às plataformas para que elas tenham mais agilidade e rigidez nesses casos.
17: Uma em cada 10 brasileiras com 16 anos ou mais sofreu violência digital no último ano, segundo dados levantados pelo Data Senado, Instituto de Pesquisa do Senado Federal. São quase 9 milhões de vítimas de crimes como perseguição, o chamado stalking, ataques de ódio online e exposição não consentida de imagens íntimas. Em muitos casos, o agressor é parceiro, ex-parceiro ou alguém do convívio da vítima. Rose Leonel faz parte dessas estatísticas. Ela teve fotos íntimas divulgadas na internet, sofreu linchamento moral e chegou a perder o emprego. Hoje é uma ativista.
18: Eu falei, assim que eu puder, que sair a condenação do meu ex, eu vou criar uma ONG para ajudar essas mulheres. E foi o que eu fiz. Nós criamos a ONG Marias da Internet e de lá para cá nós temos trabalhado atendendo vítimas em todo o Brasil e fora do Brasil também.
17: No mês passado, foi assinado um decreto com normas para as plataformas digitais. Segundo o texto, as empresas devem atuar rapidamente nesses casos, principalmente de exposição não consentida de imagens íntimas, com prazo de até 2 horas para a retirada do material. E também terão que reforçar o combate aos ataques de ódio. Outra mudança é que as plataformas precisam ter um canal específico e de fácil acesso para denúncias e informar os usuários sobre o Ligue 180, Central de Atendimento à Mulher. Janara Kalini, chefe da Assessoria Especial de Comunicação do Ministério das Mulheres, fala sobre a importância de atuar junto às plataformas.
19: Fazer com que as plataformas sejam mais rápidas e proativas em retirar esse conteúdo, em banir perfis ofensivos, isso é muito mais eficiente para manter um ambiente de paz para as mulheres.
17: No caso das plataformas que vendem anúncios na internet, elas terão que guardar coletar informações sobre quem pagou por aquela publicidade. O objetivo é identificar os responsáveis caso aquele conteúdo cause prejuízos ou seja usado para cometer crimes. A fiscalização das plataformas digitais vai ficar a cargo da Agência Nacional de Proteção de Dados. Reportagem Luciana Colares de Holanda.
2: Amanhã, os cidadãos de Belém, no Pará, terão uma ótima oportunidade de renegociar dívidas pelo programa Desenrola.
1: É que a cidade vai receber o Governo do Brasil na Rua, iniciativa que leva serviços do governo federal para as capitais, em parceria com o governo do estado e prefeitura.
2: Com isso, quem quiser vai poder ter ajuda para fazer a renegociação pelo Desenrola.
20: O Governo do Brasil na Rua chega ao Parque da Cidade em Belém, no Pará, nesta sexta-feira, 12 de junho. A capital é a 22ª cidade do país a receber o programa do Governo Federal, com o apoio do Governo do Estado e da Prefeitura Municipal. O projeto aproxima serviços públicos essenciais da população. Entre os mais procurados está o novo Desenrola Brasil, para renegociação de dívidas. A coordenadora de Participação Social e Diversidade do Ministério da Fazenda, Ana Sobral, explica que a medida é importante, principalmente para ajudar as famílias que precisam de orientação para acessar o programa.
21: Muitas pessoas ainda têm dúvidas sobre como acessar o programa, verificar as condições de renegociação ou entender quanto realmente podem pagar para quitar suas dívidas. Nós orientamos sobre como acessar o Desenrola pelos aplicativos dos bancos, fazemos simulação utilizando a calculadora do programa e ajudamos as pessoas a compreenderem melhor as opções disponíveis para negociação.
20: Estandes da Caixa Econômica Federal e do Banco do Brasil estarão no local para auxiliar a população na adesão ao programa. Segundo Ana Sobral, isso é importante para que as pessoas tomem conhecimento do valor da dívida e consigam as melhores condições possíveis.
21: E quando a dívida é com o Banco do Brasil ou com a Caixa, nós fazemos um encaminhamento para os estandes desses bancos, onde a negociação pode ser realizada na hora. Uma dúvida muito comum é quando a pessoa não sabe exatamente o valor atualizado da dívida. Nesses casos, nós utilizamos a calculadora do Desenrola para fazer uma estimativa do valor que poderá ser pago após a negociação.
20: A programação será no portão 9 do Parque da Cidade, das 9 horas da manhã às 5 horas da tarde desta sexta-feira. O acesso é pela Avenida Senador Lemos. Além do Desenrola Brasil, outros serviços serão ofertados, como perícias do INSS sem agendamento prévio, pé de meia e reforma Casa Brasil. Reportagem Joxan Natividade.
1: Mais 300 pessoas aprovadas no último Concurso Público Nacional Unificado, CPNU2, foram nomeadas.
2: A portaria do Ministério da Gestão e da Inovação em Serviços Públicos prevê a nomeação dos analistas técnicos executivos e a formação de cadastro de reserva do Ministério.
22: Foi autorizada a nomeação de 300 aprovados na segunda edição do Concurso Público Nacional Unificado, o CPNU2, e também a formação de cadastro de reserva do quadro de pessoal do Ministério da Gestão e da Inovação. As 300 vagas, todas de nível superior, são para o cargo de analista técnico executivo, que permite a atuação dos servidores em diferentes áreas e órgãos da administração pública federal. As nomeações individuais e os procedimentos relativos à posse serão publicados posteriormente pelos canais oficiais do Ministério da Gestão e da Inovação em Serviços Públicos. Informações sobre documentação, prazos e entrada em exercício podem ser acessadas no portal do servidor e na página oficial do Concurso Público Nacional Unificado, que é gov.br/gestão/concurso-nacional. Daniele Popov para a Voz do Brasil.
1: A agricultura brasileira deve registrar mais uma safra recorde.
2: A Companhia Nacional de Abastecimento prevê que serão colhidas 358 milhões e 600 mil toneladas de grãos, aumento de 1,8% em relação ao ciclo anterior.
1: O levantamento indica crescimento nas culturas de soja, milho e café na safra 2025-2026.
2: Já o Instituto Brasileiro de Geografia e Estatística trabalha com uma estimativa de 358 milhões e 400 mil toneladas, em crescimento de 1,2%.
1: O IBGE mede a safra de janeiro a dezembro e a Conab adota ano safra, que geralmente vai de setembro de um ano a agosto do ano seguinte.
2: E essas foram as notícias do Governo do Brasil.
1: Uma realização da Secretaria de Comunicação Social da Presidência da República.
2: Com produção da empresa Brasil de Comunicação.
1: Fique agora com as notícias do Poder Judiciário e do Congresso Nacional. Boa noite.
2: Boa noite para você e até amanhã.
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5: STF julga recursos sobre responsabilidade de redes sociais.
23: STJ mantém indenização à família que pagou por tratamento após descumprimento de ordem judicial pelo Estado.
5: Senado Federal inspeciona códigos-fonte dos sistemas eleitorais.
23: Boa noite, eu sou Marcela Luiza.
5: E eu sou Walter Lima.
23: O plenário do Supremo Tribunal Federal votou na sessão plenária desta quinta-feira pelo aprimoramento da decisão que definiu parâmetros para a responsabilização das plataformas digitais por conteúdos publicados por terceiros.
5: Os ministros analisaram recursos contra a decisão que alterou a aplicação do artigo 19 do Marco Civil da Internet. A questão envolve a tese fixada pelo STF, que alterou o regime de responsabilização das empresas provedoras de aplicações de internet.
23: Pela regra anterior, as plataformas só respondiam civilmente por danos gerados por terceiros se descumprissem ordem judicial específica de retirada. Pelos novos critérios, as plataformas podem ser responsabilizadas se não atuarem imediatamente para retirar publicações que envolvam crimes graves como terrorismo, racismo, homofobia, tentativa de golpe de Estado, instigação ao suicídio ou mutilação, além de crimes contra mulheres e crianças.
5: Na sessão de hoje, o relator de parte dos recursos apresentados ao Supremo Ministro Dias Toffoli propôs que esse entendimento tenha efeitos apenas para o futuro, a partir da publicação da ata do julgamento em 27 de junho de 2025. Com isso, a nova interpretação não alcançaria fatos antigos que ainda não haviam sido levados ao judiciário.
23: Quando o poder público não cumpre ordem judicial para garantir tratamento de saúde, a obrigação de custear o atendimento pode ser convertida em indenização.
5: O entendimento é do STJ. Fátima Uchoa.
24: Uma mulher entrou na justiça para garantir a internação compulsória do filho com vários problemas de saúde. Segundo ela, não havia vaga adequada para o tratamento no estado onde a família morava, então pagou a internação na capital paulista. Como o estado não cumpriu a ordem judicial para custeá-la, a mulher pediu que a obrigação fosse convertida em indenização pelos gastos. O ente público foi condenado a pagar pouco mais de R$20 mil e a segunda turma do STJ manteve a determinação. Para a relatora ministra Maria Tereza de Assis Moura, não houve decisão fora do pedido da ação e, como a ordem judicial não foi cumprida, a indenização foi uma adaptação à realidade do caso, o que é permitido por lei.
23: Semana da Conciliação Trabalhista 2026 atendeu mais de 500 mil de pessoas.
5: Os valores movimentados superam os 2 bilhões de reais. Marla Lacerda.
25: Os números são recordes. Na 10ª edição do mutirão, que aconteceu de 25 a 29 de maio, foram realizadas mais de 97 mil audiências de conciliação em todo o país. Foram fechados mais de 30 mil acordos. No TST, mais de R$100 mil foram arrecadados em processos encerrados. A ideia da campanha é incentivar os acordos e reduzir o volume de ações e o tempo de espera dos trabalhadores para resolver pendências na justiça. Um ganho que vai além de resultados financeiros. O fim de uma disputa é um alívio tanto para a empresa quanto para o trabalhador.
23: Senado Federal inspeciona códigos-fonte dos sistemas eleitorais.
5: Os códigos foram abertos para inspeção em outubro do ano passado. Fábio Ruas.
26: O representante do Senado foi recebido pela equipe da Secretaria de Tecnologia da Informação do TSE. Ele viu uma urna desmontada e analisou a programação dos códigos-fonte. O Senado é a segunda instituição a fazer a inspeção. A primeira foi o Partido União Brasil, que foi ao TSE em maio. Os códigos-fonte são o conjunto de instruções que orientam o funcionamento da urna e dos sistemas eleitorais. A inspeção pode ser feita até setembro, quando será realizada a cerimônia de assinatura digital e lacração dos sistemas eleitorais. A Confederação Nacional do Comércio tem inspeção agendada para a próxima segunda-feira, dia 15 de junho.
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23: Uma boa noite.
5: E até amanhã.
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6: Eu sou Paula Groba.
7: E eu sou Ricardo Nakaoka.
6: E estes são os destaques de hoje do Jornal do Senado, que começa agora.
7: Renegociação de dívidas rurais. Linha de crédito vai atender produtores com perdas de safra entre 2019 e 2025.
6: Brasileira que inventou caneta detectora de câncer defende tecnologia no SUS.
7: Ensino domiciliar recebe apoio em debate no Senado.
6: Boa noite.
7: Boa noite.
6: Em uma tentativa de dar fôlego a produtores rurais afetados por crises climáticas e oscilações do mercado internacional, o Senado aprovou um projeto que cria mecanismos para a renegociação de dívidas no campo. A proposta autoriza o uso de recursos do fundo do pré-sal e de outras fontes para financiar novas linhas de crédito destinadas a agricultores que acumularam prejuízos nos últimos anos.
7: O texto, aprovado com alterações, segue agora para nova análise da Câmara dos Deputados. Repórter Alexandre Campos.
8: Pelo texto, poderão ser beneficiários da linha de crédito especial os produtores rurais, associações e consórcios que no período entre 2019 e 2025 tenham registrado em duas ou mais safras perdas de no mínimo 30% da renda bruta agropecuária comprovadas por laudo técnico. Ex-ministra da Agricultura, a senadora Tereza Cristina, do PP de Mato Grosso do Sul, afirmou que a renegociação é essencial para o setor agrícola, que enfrenta um cenário de dificuldade motivado por diversos fatores.
9: Nós temos as commodities em baixa, nós temos os juros em alta, nós plantamos uma safra com $1 a 6 e estamos colhendo com $1 a 5. Isso é mortal para os preços dos agricultores. Fora o problema que o Rio Grande do Sul teve climático e outros estados brasileiros.
8: O texto ainda permite a concessão de desconto para liquidação até o final de 2027 de dívidas de mini, pequenos e médios produtores rurais referentes a operações de crédito contratadas até 31 de dezembro de 2018 e a renegociação de dívidas de produtores de municípios nas áreas de atuação da SUDENE e da SUDAM.
6: E a regularização de áreas rurais embargadas por questões ambientais poderá se tornar mais ágil no país.
7: A Comissão de Agricultura aprovou por unanimidade um projeto que altera o Código Florestal e permite a celebração de acordos entre produtores rurais e órgãos de fiscalização para facilitar a recuperação e a regularização dessas propriedades. Repórter Marcela Cunha.
10: O projeto do senador Sérgio Petecão, do PSD do Acre, prevê que o produtor poderá buscar a regularização da área rural junto ao órgão ambiental. Esse processo será feito por meio de um termo de compromisso, com obrigações para interromper a irregularidade, reparar o dano e regularizar a área. E não vale para atividades como garimpo ilegal, grilagem e infrações em terras indígenas ou unidades de conservação. O relator, senador Zequinha Marinho, do Podemos do Pará, defende que o embargo, criado para interromper danos ambientais, não vire uma punição sem prazo definido.
12: Lá no meu estado, o estado do Pará, o que tem de gente que já cumpriu tudo, mas continua embargado, alguma coisa assustadora. A gente precisa regularizar isso para que a economia rural não venha quebrar, como está acontecendo em função desses embargos.
10: Entre as mudanças feitas pelo relator está um cronograma para análise de embargos que já estão em vigor, priorizando os mais antigos. Durante a discussão, senadores defenderam que o embargo fique limitado à área onde ocorreu a infração, sem comprometer toda a propriedade ou outras áreas vinculadas ao produtor.
24: possibilidade de pais assumirem integralmente a educação dos filhos dentro de casa voltou ao centro do debate no Senado.
7: Defensores do chamado ensino domiciliar ou homeschooling afirmam que a modalidade amplia a liberdade das famílias e pode oferecer uma formação mais personalizada para crianças e adolescentes. Os detalhes com Márcio Maturana.
11: O presidente da Associação Nacional de Educação Domiciliar, Carlos Vinícius Reis, defendeu o chamado

0: Para mim, um militante.
1: A família citada por Girão participou da reunião e a experiência da condenação dos pais foi relatada pela filha Alicia Denardi, de 11 anos.
2: Meus pais foram condenados a 50 dias de detenção em regime semiaberto. E esse é o único modo da gente conseguir continuar junto, sem eles terem de dormir durante 50 dias com bandidos.
1: A presidente da Comissão de Direitos Humanos, Damaris Alves, do Republicanos do Distrito Federal, disse que o ensino domiciliar é uma tendência mundial.
3: O Brasil quer sentar no mundo inteiro com as nações ricas. As nações ricas têm um ensino domiciliar. Por que a gente ainda, com relação a esse tema, quer ficar na idade das trevas, na idade primitiva?
1: A Comissão de Educação, onde o projeto está sendo analisado, já fez 3 audiências públicas sobre homeschooling. A maior parte dos debatedores considerou a medida equivocada por fazer uma contraposição entre família e escola, quando as duas são necessárias. O ensino domiciliar foi associado à falta de socialização, ao risco de violência no ambiente doméstico, à desvalorização dos professores e à desconsideração das crianças com deficiência.
4: E uma tecnologia brasileira capaz de identificar células cancerígenas em tempo real durante cirurgias foi destaque em audiência pública na Comissão de Assuntos Sociais.
5: A chamada caneta que detecta o câncer, desenvolvida por uma cientista brasileira, foi apresentada como uma inovação com potencial e parlamentares defenderam a incorporação da tecnologia ao Sistema Único de Saúde. Repórter Marcela Diniz.
6: A Maspec Pen é uma caneta que identifica em mais ou menos 10 segundos células cancerígenas. Testada em cerca de 450 cirurgias para a retirada de 12 tipos de tumores, a tecnologia permitiu uma operação precisa, sem retirada de mais tecido do que o necessário, o que reduziu o tempo de recuperação dos pacientes, a necessidade de novas operações e também de quimio e radioterapias complementares. A invenção é da cientista brasileira Lívia Schiavinato Eberlin, formada pela Unicamp e que atua hoje na Baylor College of Medicine, em Houston, no estado americano do Texas. No Brasil, o Hospital Albert Einstein é o primeiro fora dos Estados Unidos a conduzir testes clínicos em pacientes com cânceres de pulmão e tireoide. Em audiência no Senado, Lívia Eberlin defendeu a incorporação da tecnologia ao Sistema Único de Saúde.
7: Todos os dias a gente recebe uma mensagem perguntando: Lívia, quando que estará disponível no SUS? E essa é a realidade que a gente precisa mudar, né? O acesso à tecnologia de ponta tem que ser para todos.
6: A senadora doutora Eudócia, do PSDB de Alagoas, que presidiu o debate, defendeu rapidez nas análises da Anvisa e da Comissão Nacional de Incorporação de Tecnologias no SUS, a Conitec, para que a caneta detectora de câncer possa ser oferecida nos tratamentos oncológicos da rede pública de saúde.
4: Enquanto o mundo volta as atenções para o futebol com a abertura da Copa do Mundo masculina nesta quinta-feira, o Brasil segue avançando nos preparativos para receber a Copa do Mundo feminina de 2027.
5: O Senado aprovou um projeto que estabelece regras para a isenção do ISS sobre serviços ligados à organização e à realização da competição. A medida busca garantir o cumprimento dos compromissos assumidos pelo país junto à FIFA para sediar o torneio. Repórter Pedro Pincer.
8: A medida não cria automaticamente o benefício, mas estabelece uma base legal para que os municípios decidam, por meio de legislação própria, se vão ou não adotar a desoneração. A adoção de incentivos fiscais costuma fazer parte desse tipo de acordo internacional, com o objetivo de garantir a estrutura necessária para a realização da competição. Para o relator, senador Romário, do PL do Rio de Janeiro, a realização da Copa no Brasil transcende a questão econômica.
9: Agora, na Copa Feminina, sem projetos e obras faraônicas, estamos falando do mais importante, da essência do esporte, o legado social que ela deixará. Estamos falando de jovens e crianças que certamente irão se inspirar com as atletas e com a festa nos estádios.
8: O evento será disputado em Brasília, Belo Horizonte, Rio de Janeiro, São Paulo, Recife, Salvador, Fortaleza e Porto Alegre. O texto segue agora para a sanção presidencial.
5: Com edição de Paula Groba e trabalhos técnicos de João Lira, o Jornal do Senado fica por aqui. Acompanhe agora as notícias da Câmara dos Deputados. Boa noite.
4: Boa noite e até amanhã.

0: Bahia.
1: Projeto prevê redução de desigualdades regionais no tratamento do câncer.
2: Câmara pode votar adesão do Brasil a medidas contra a violência no trabalho.
1: Boa noite. A Câmara pode votar a adesão do Brasil à Convenção Internacional que prevê punições e reparações para assédio e violência no trabalho. O repórter Antônio Vital tem os detalhes da proposta.
3: Ganhou o regime de urgência e pode ser votado pelo plenário da Câmara a proposta que aprova a adesão do Brasil à Convenção da Organização Internacional do Trabalho, a OIT, com medidas contra violência e assédio no trabalho. O regime de urgência permite que o texto seja votado diretamente no plenário sem passar pela análise das comissões permanentes da Casa, mas a votação provocou discussão com críticas da oposição. A Convenção 190 da OIT é o primeiro tratado internacional a reconhecer o direito de todas as pessoas a um mundo de trabalho livre de violência e assédio. Os países que ratificarem o texto ficam obrigados a adotar medidas, como proibir violência e assédio contra trabalhadores e garantir reparação às vítimas e sanções aos autores. A Convenção considera violência e assédio baseados no gênero como práticas inaceitáveis e inclui o assédio sexual como violência praticada contra as pessoas em razão do seu sexo e gênero. Outro trecho estabelece que as medidas previstas na Convenção se aplicam à violência e assédio que ocorre no trabalho, inclusive durante os deslocamentos do empregado. Deputados da oposição criticaram a adesão do Brasil à Convenção. Para o deputado Cabo Gilberto Silva, do PL da Paraíba, o texto pode acarretar punições aos empregadores, mesmo que a violência ocorra fora do ambiente de trabalho. Já o deputado Márcio Marinho, do Republicanos da Bahia, sugeriu alteração para que a expressão gênero seja interpretada como uma referência ao sexo da pessoa. O deputado Kim Kataguiri, do Missão de São Paulo, disse que os termos do tratado são vagos.
4: Obviamente, sempre se coloca palavras bonitas para tentar justificar enfrentamento a assédio, coisas que todos são favoráveis, mas quando você vai ver nas definições, você coloca aqui a violência e o assédio, a definição. Um conjunto de comportamentos e práticas inaceitáveis ou ameaças de tais comportamentos que sejam suscetíveis de causar dano econômico. O que é uma ameaça de um comportamento inaceitável capaz de causar um dano econômico?
3: A convenção entrou em vigor em 2021 e até 2023 já tinha sido ratificada por 27 países, entre os quais a Inglaterra, Espanha, Itália, Uruguai, Peru e Argentina. Na Câmara, parecer pela aprovação do texto apresentado pela deputada Fernanda Melchiona, do PSOL do Rio Grande do Sul, não chegou a ser votado pela Comissão de Relações Exteriores. Ela citou estudos que indicam que uma em cada três mulheres afirma ter sofrido algum tipo de assédio sexual no ambiente de trabalho. Ao defender o regime de urgência para a proposta, a deputada Jaque Rocha, do PT do Espírito Santo, disse que a convenção amplia o combate à violência.
5: Essa ratificação, ela cria uma base internacional para fortalecer e ampliar os instrumentos de combate à violência e principalmente fortalecendo leis, como nós aprovamos aqui, que cria o programa Emprega Mais Mulheres, para dar mais suporte às medidas administrativas e de proteção no serviço público e privado.
3: Ainda não há data para votação no plenário da Câmara da proposta que aprova a adesão do Brasil à Convenção da OIT sobre combate à violência e assédio no trabalho. Da Rádio Câmara de Brasília, Antônio Vital.
6: Trabalho.
2: Alexandre Lindemaier, do PT do Rio Grande do Sul, celebra a aprovação na Câmara de proposta que acaba com a escala 6x1. O parlamentar afirma que a redução da jornada para 40 horas semanais representa um avanço para a qualidade de vida dos trabalhadores.
1: Alexandre Lindemaier critica projeto apresentado no Senado que permite regime flexível de trabalho com pagamento baseado nas horas cumpridas. Ele avalia que a medida ameaça direitos trabalhistas ao reduzir a previsibilidade de jornada, salário e descanso.
2: Enfermeira Rejane, do PCdoB do Rio de Janeiro, critica o que classifica como terceirização da saúde pública por meio das organizações sociais. Ela avalia que o modelo das chamadas OSs impõe metas e cobranças que precarizam o trabalho de profissionais responsáveis pelo cuidado dos pacientes.
1: Enfermeira Rejane defende a criação de uma CPI na Assembleia Legislativa do Rio de Janeiro para investigar a atuação das organizações sociais. Ela afirma que essas entidades adotam contratos marcados por pejotização, com relatos de salários atrasados e perda de direitos trabalhistas.
6: Desenvolvimento Regional.
2: Um pedido de vista adiou a votação de uma proposta que aumenta os repasses federais para municípios e cria fundos para as regiões Sul e Sudeste. A repórter Noelle Nobre tem mais detalhes da votação.
0: Um pedido de vista coletivo adiou para o próximo dia 17 de junho a votação da proposta de emenda à Constituição que aumenta em um ponto percentual os repasses da União para o Fundo de Participação dos Municípios, o FPM. A proposta, em análise em comissão especial da Câmara, também cria fundos constitucionais de financiamento para as regiões Sul e Sudeste. O adiamento foi solicitado pelo deputado Reginaldo Lopes, do PT de Minas Gerais, um dos autores da PEC original, para que os parlamentares tenham mais tempo de dialogar sobre o texto elaborado pelo relator, deputado Arnaldo Jardim, do Cidadania de São Paulo. Lopes explicou.
6: E a ideia é que pudesse, então, construir uma transição para a aprovação desta emenda constitucional. Se for possível, eu preferia então que a gente pudesse, sei lá, suspender ou deixar para a gente apreciar na semana que vem.
0: O parecer de Arnaldo Jardim prevê que a União entregue a estados e municípios 53% da arrecadação do imposto de renda, do IPI e do novo imposto seletivo. Atualmente, esse índice é de 50%. Com a mudança, o FPM passará a receber uma parcela adicional de 1% em março de cada ano, somando-se aos repasses já existentes de julho, setembro e dezembro. O relator argumentou que o reforço no FPM é vital para prefeituras que lidam com custos operacionais crescentes. Além disso, o texto institui fundos para o Sul e Sudeste, destinando 1% da arrecadação federal para cada região financiar o setor produtivo local por meio de bancos regionais. O objetivo, segundo Arnaldo Jardim, é dar tratamento igualitário às regiões do país.
7: A região Nordeste já tem um fundo de desenvolvimento, a região Centro-Oeste também o tem, a região Norte tem um fundo de desenvolvimento e exatamente as duas outras regiões. As regiões Sul-Sudeste não têm.
0: O texto atual incorpora sugestões de outras propostas que tratam do assunto e estão sendo analisadas na Câmara. Da Rádio Câmara de Brasília, Noelle Nobre.
8: Economia.
1: Beto Preto, do PSD do Paraná, apresentou o projeto de lei que prevê a extinção do Conselho Administrativo de Recursos Fiscais, o CARF. Ele argumenta que o modelo atual contribui para a demora no julgamento de processos envolvendo grandes débitos tributários.
2: O deputado apoia um novo sistema de contestação fiscal no qual os contribuintes tenham acesso mais célere à análise judicial de seus casos. Para Beto Preto, a ideia é modernizar os procedimentos e tornar a relação entre cidadãos e administração tributária mais simples e eficiente.
8: Agricultura.
1: Rafael Simões, do União de Minas Gerais, cobra do governo federal medidas contra a concorrência desleal no comércio de leite importado da Argentina e do Uruguai. O legislador afirma que produtores brasileiros estão decepcionados com a falta de ação por parte do executivo.
2: Rafael Simões destaca a força da pecuária leiteira do Brasil para a economia nacional. Ele também defende a aprovação de propostas que criam uma linha especial de renegociação de dívidas de produtores rurais afetados por eventos climáticos com o uso de recursos do Fundo Social do Pré-Sal.
8: Transportes.
1: Eduardo Bismarck, do PV do Ceará, pede ao DENIT medidas para aumentar a segurança na BR-304, no trecho que corta o município de Aracati. Entre as reivindicações estão a retirada de lombadas das pontes sobre o rio Jaguaribe e a adoção de alternativas que reduzam os acidentes.
2: O parlamentar também defende a implantação de uma rotatória e o reforço da sinalização no acesso às praias de Canoa Quebrada, Marjolândia e Quixaba. Segundo ele, as intervenções são necessárias para melhorar a mobilidade e acompanhar o crescimento do turismo na região.
8: Segurança Pública.
1: A relatora da proposta que criminaliza a misoginia apresentou ajustes ao texto principal que está em debate na Câmara. A expectativa é que o projeto seja votado ainda este mês no plenário, como informa o repórter José Carlos Oliveira.
9: A coordenadora do Grupo de Trabalho de Criminalização da Misoginia, deputada Tabata Amaral, do PSB de São Paulo, anunciou ajustes no projeto de lei sobre o tema, já aprovado no Senado e com possível votação no plenário da Câmara dos Deputados ainda neste mês, com relatoria da própria deputada. O texto original equipara a misoginia ao crime de racismo, o que a torna inafiançável e imprescritível. Tabata alterou principalmente a definição de misoginia.
10: A fim de preservar a uniformidade conceitual da legislação penal e processual penal sobre o tema, propomos a substituição dos termos ódio e aversão previstos no projeto para caracterização da misoginia pelas expressões menosprezo ou discriminação em razão da condição de mulher.
9: Tabata Amaral afirmou que a aprovação da proposta será avanço civilizatório essencial. A misoginia é descrita como fenômeno estrutural profundamente enraizado em relações de poder historicamente marcadas pela desigualdade de gênero. A deputada também identificou crescente disseminação de comunidades e redes de conteúdo na internet associadas à chamada machosfera, que difundem narrativas de hostilidade ao feminino e promovem processos de radicalização, sobretudo entre jovens. Entre outros pontos, o novo texto de Tabata Amaral prevê suspensão temporária de conta ou perfil de internet que veiculem conteúdo ilícito.
10: A gente precisa aprovar esse texto ainda nesse mês, porque enquanto a gente não atualiza a legislação, a gente vai ter criminosos que não só se sentem à vontade, mas estão sendo autorizados todos os dias a dizerem que mulheres podem e devem ser assassinadas, podem e devem ser humilhadas, podem e devem ser estupradas. É isso o que a gente quer combater.
9: Segundo a deputada, as audiências do grupo de trabalho da Câmara mostraram que o feminicídio é muitas vezes uma morte anunciada, precedida por violência verbal e simbólica. Tabata Amaral manteve a previsão de pena de 2 a 5 anos de reclusão e multa para crimes praticados em razão de misoginia, mas incluiu, entre os agravantes, o crime contra criança, adolescente e pessoa idosa ou com deficiência. O texto ainda poderá passar por novos ajustes até 16 de junho, quando será votado no GT e depois levado ao Colégio de Líderes e ao plenário, possivelmente na mesma semana, de acordo com a deputada.
10: E aí, fiquem muito à vontade nos próximos dias para me procurar, para que a gente possa ir ajustando e que traga, de fato, um consenso de todos os membros do nosso grupo de trabalho.
9: Tabata Amaral também definiu propostas prioritárias complementares ao projeto de lei principal. Duas já estão formalizadas e tratam do enfrentamento à violência digital contra as mulheres. A outra proposta é um anteprojeto sobre investigação e atendimento das vítimas de ato de misoginia com medidas de prevenção à violência doméstica e familiar contra a mulher. A deputada Talíria Petroni, do PSOL do Rio de Janeiro, manifestou otimismo quanto à rápida aprovação dos textos no Congresso.
11: Tem muitas diferenças que constituem as deputadas da bancada feminina, mas tem também muitas coisas que nos unem e, lamentavelmente, a violência é uma delas. 367 meninas menores de 18 anos foram vítimas de feminicídio nos últimos 5 anos. Uma vida inteira interrompida pelo feminicídio. Isso é chocante num país que, infelizmente, todo ano mata quase 1.500 mulheres por serem mulheres.
9: O grupo de trabalho ainda apresentou uma indicação ao Ministério das Mulheres para a regulamentação de medidas de prevenção e enfrentamento à violência digital contra a mulher, além de ações preventivas em articulação com os órgãos federais. Da Rádio Câmara de Brasília, José Carlos Oliveira.
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8: Política.
2: Rogério Correia, do PT de Minas Gerais, exige apuração sobre documentos divulgados por reportagem a respeito de pagamentos do Banco Master ao filme Dark Horse, ligado à trajetória do ex-presidente Jair Bolsonaro. Ele afirma que o material indica repasses em dólar entre 2025 e 2026.
1: Rogério Correia questiona a origem dos recursos envolvidos. O deputado pede investigação sobre uma possível conexão entre as transferências feitas ao projeto cinematográfico e verbas da Previdência dos Servidores do Estado do Rio de Janeiro.
2: Coronel Crisóstomo, do PL de Rondônia, elogia a postura dos políticos da direita diante dos desafios enfrentados pelo Brasil. Ele afirma que os parlamentares de oposição têm contribuído para o fortalecimento da segurança pública, do agronegócio e de valores ligados à família.
1: Coronel Crisóstomo acrescenta que o país também precisa de mudanças na condução da economia para evitar mais pressão sobre a população. O deputado critica a política econômica do governo federal, citando o editorial da imprensa que alerta sobre o aumento de gastos públicos.
2: Ricardo Maia, do MDB, faz um balanço de sua agenda no interior da Bahia, destacando encontros com lideranças políticas e comunidades locais. Ele afirma que sua presença nos municípios fortalece o diálogo com a população e permite acompanhar de perto as demandas regionais.
1: Ricardo Maia também ressalta a participação em inaugurações e visitas a obras em andamento. Ele defende que a atuação no interior é fundamental para contribuir com ações voltadas ao desenvolvimento local e à melhoria da qualidade de vida da população.
8: Saúde.
2: A Comissão de Finanças e Tributação da Câmara aprovou proposta para ampliar o combate ao câncer e a assistência aos pacientes, reduzindo as desigualdades regionais de acesso ao tratamento. A repórter Sofia Peçanha tem os detalhes.
13: A Comissão de Finanças e Tributação da Câmara dos Deputados aprovou a criação de um Programa Nacional para Combate ao Câncer. Originalmente, o projeto estabelecia o Fundo Nacional de Combate ao Câncer e de Assistência a Portadores. Mas, por recomendação do relator do texto, deputado Merlong Solano, do PT do Piauí, a comissão optou por substituir o fundo pelo Programa Nacional de Combate ao Câncer e de Assistência a Portadores. Entre as prioridades previstas estão a prevenção e o diagnóstico precoce da doença, a ampliação do acesso aos serviços de oncologia, a qualificação de profissionais de saúde e apoio à pesquisa científica. Se a proposta for transformada em lei, o Ministério da Saúde deverá regulamentar o programa e definir as ações necessárias para sua implementação. Segundo Merlong Solano, ações de prevenção e diagnóstico precoce são fundamentais para aumentar as chances de sucesso no tratamento.
14: A gente sabe que o câncer é uma das enfermidades que mais agrava a vida das pessoas, mas felizmente ele cada vez mais tem cura, desde que haja cuidados preventivos e tratamento rápido. Até mesmo precoce, se for possível, melhor. O que implica na montagem de toda uma rede de informação e de diagnóstico precoce.
13: O texto também determina que o programa prioriza a redução das desigualdades regionais no acesso aos serviços oncológicos. O relator afirma que a intenção é reduzir a necessidade dos pacientes se deslocarem longas distâncias para realizar exames, consultas ou tratamentos especializados.
14: Também no projeto, a gente estabeleceu a necessidade do Ministério dar especial atenção à descentralização dessa rede, no sentido de diminuir a desigualdade regional que existe em relação ao acesso ao tratamento do câncer.
13: A criação de um Programa Nacional de Combate ao Câncer será analisada agora pela Comissão de Constituição e Justiça, antes de seguir ao Senado. Da Rádio Câmara de Brasília, Sofia Peçanha.
8: Direitos Humanos.
1: Robinson Faria, do PP do Rio Grande do Norte, quer impedir a aplicação de punições baseadas na lei do silêncio em situações relacionadas a comportamentos de pessoas com transtorno do espectro autista. A ideia é evitar constrangimentos contra famílias atípicas.
2: Robinson Faria afirma que a proposta surgiu após o relato de uma mãe de crianças autistas que teria sido ameaçada e intimidada em seu condomínio. Para o deputado, é papel do legislativo garantir mais respeito às necessidades das pessoas neurodivergentes e de seus familiares.
1: Termina agora o Jornal Câmara dos Deputados, produzido pela Rádio Câmara, com trabalhos técnicos de Wellington Teles e a apresentação de Val Monteiro e Luciana Vieira. Uma boa noite para você.
2: A Voz do Brasil está de volta amanhã. Boa noite.
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0: Vamos, vamos, Sandra! Obrigada!
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0: sim.
1: Maravilhoso!
0: MF menos é mais, Guilherme Benuto, hein? É sucesso.
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1: 1:50. 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
2: 5h32, agora 5h32, é a nossa manhã de sexta-feira, 12 de junho, dia dos namorados. Eita, nós, hein? Até a turma tava querendo arrumar namorada pro vô, não faz isso não, gente, porque senão dá problema. É, senão depois o bicho pega, a avó vai ficar meio, meio não, né, totalmente nervosa. Aí a vassoura sobra até pra mim, viu? Fica complicado.
3: É difícil demais dar conta. É de azedar o leite.
2: Ei, falando em azedar o leite, hein, ô vô, é a neblina, rapaz. O bicho tá pegando, região aqui bem complicada. Então você, amigo e amiga motorista, tenha cuidado aí nas principais rodovias, a 050, 262. Pessoal também que segue aí para Itaúna, né, entre Pará de Minas, a 431. Vai até Itatiaí Sul, aí segue pela 381. Então, muito cuidado, gente, porque com neblina, aí é redobrado, né? A atenção tem que estar sempre ali firme e forte. 5h33, hoje, Dia Mundial contra o Trabalho Infantil. Além de Dia dos Namorados e ainda Dia do Correio Aéreo Nacional nesse 12 de junho. Um abraço para você que está aí já com o radinho ligado ou também pela internet, através do Mateli FM. .com.br e as redes sociais também, redes sociais, acompanhe a nossa programação e curta lá as postagens, acompanhe também as notícias lá pelo Instagram, o arroba Mateli FM, tá bom demais da conta? 5h34 em moda boa demais da conta, sempre pra você.
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2: Lembrar da turma que ficou agarrado aí na Copa, né, o vô? Começou bem, né, o México enfrentando a África do Sul e 2-0 ontem. Teve também Coreia do Sul, que fatorou também o jogo, né, e ganhou por 2-1. Então a turma começando bem aí a Copa, hoje tem mais. Hoje, inclusive, tem mais abertura, né? São as duas aberturas, Canadá e Estados Unidos. Então, porque os jogos realizados em três países, né? México, Canadá e Estados Unidos. Então, hoje tem a abertura. Inclusive, os jogos, né? Hoje, Canadá e Bósnia-Herzegovina e os Estados Unidos e Paraguai. E o vô já preparou já o tiragosto com a cervejinha, né, o vô? Não falha não, né, senhor? Ah, danado, hein? 5h35.

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13: 5h49. Eita, nós, hein? Eu vou agora nesse tempo, hein? Hoje que tá um pouquinho mais frio, neblina. O homem tá. É luva, é touca. Só falta a máscara, só. Aí daqui a pouco nem vai conseguir fazer a locução direito.
14: É difícil demais dar conta.
13: Ai, ai, ai. 10 minutinhos faltando pra

0: música boa sempre pra você, aqui no Som da Matéria, nos 87.9, de muita alegria e emoção. Que foi aí, o vô? Como é que é?
1: E o café? Já tá pronto?
0: Tá quase, meu filho. Tá no desespero danado por causa de café. É o frio, né, rapaz? Ei, ai, ai. Fica nesse desespero aí, doido, querendo um cafezinho quentinho pra dar aquela esquentada no peito, né? Faz parte. Aí é bom demais da conta. Enquanto a gente prepara o café, vamos para a nossa oração. Oração do dia, 6 horas. Manhã de sexta-feira, ótimo dia pra você.
2: Senhor, no início desse dia, venho pedir-te saúde, força, paz e sabedoria. Quero olhar hoje o mundo com olhos cheios de amor. Ser paciente, compreensivo, manso e prudente. Ver além das aparências teus filhos, como tu mesmo os vês. E assim, não ver senão o bem em cada um. Fecha meus ouvidos de toda calúnia. Guarda minha língua de toda maldade. Que só de bênçãos se enche o meu espírito. Que eu seja tão bondoso e alegre que todos os que se aproximarem de mim sintam a tua presença. Reveste-me de tua beleza, Senhor. E que no decurso desse dia eu te revele a todos. Amém. Deus e Senhor nosso, sabemos que através do nosso trabalho ajudamos a construir o teu reino. Faze que neste dia trabalhemos conscientes de que estamos colaborando contigo na tua obra e possamos um dia receber a recompensa que esperamos de tua bondade. Por Cristo, nosso Senhor. Amém.
3: Ó Maria Santíssima, que em vossa imagem milagrosa de Aparecida espalhais inúmeros benefícios sobre o Brasil, eu, embora indigno de pertencer ao número dos vossos servos, mas desejando participar dos benefícios da vossa misericórdia, prostrado a vossos pés, consagro-vos o entendimento para que sempre pense no amor que mereceis. Consagro-vos a língua para que sempre vos louve e propague a vossa devoção. Consagro-vos o coração para que depois de Deus vos ame sobre todas as coisas. Recebei-nos, ó Rainha incomparável, o ditoso número dos vossos servos. Acolhei-nos debaixo da vossa proteção. Socorrei-nos em nossas necessidades espirituais e temporais, e sobretudo na hora da nossa morte. Abençoai-nos, ó Mãe Celestial, e com vossa poderosa intercessão, fortalecei-nos em nossa fraqueza, a fim de que, servindo-vos fielmente nesta vida, possamos louvar-vos, amar-vos e render-vos graças no céu,

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19: Muito bem, e a nossa perguntinha aí do Racha Cuca tá valendo a lindíssima camiseta no finalzinho da nossa programação. Então é o seguinte, ó. O que é que sobe, sobe, mas jamais desce? O que é que sobe, sobe e jamais desce? Conta aí pra gente então, manda seu recado 996661699. O vô tá até engasgando ali, que isso? Engasgar não, senhor. É outro fim, né? Ei, ai, ai, senhor. 996661699.
17: Raça Cuca.
18: Ai, ai, ai, Raça Cuca.

0: Paixão para mais de mês é Felipe Falcão e ainda Tião Carreira e Paraíso, o Castigo vem a cavalo. 6h16, bom dia, amanhã de sexta-feira.
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1: Bom dia pra Silvia no centro, tá ligadinha com a gente, o amigo Antônio Ailton no central, meu abraço. Alô, Alexandra, no Parque da Serra. Marcos Vinícius tá em Itaúna, bom dia, 6h24.

0: Aí, João Giovanni, Camisa Manchada, ainda Lorena e Rafaela, Chuva na Serra, Fred e Paulinho, Pega Fogo, Cabaré. Ô, vô, 6:30 agora, vou te falar, velho, um fogo é bom, viu? É, numa hora dessa, hein? Eita, frio, hein, senhor?
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0: 6:34 na nossa manhã de sexta-feira. Bom dia!

0: lá, eu tô melhor de bom, e o senhor, vô?
1: E tem bom demais da conta, senhor.
0: Sempre, né?
2: É pra ninguém não, ué. E a outra?
0: 6h46, Rio Negro e Solimões e Emílio Eduardo, ainda Geno e Geno, foi uma noite só. Me faz um carinho, Gilberto e Gilmar. 6h46.
1: Espera só um bocadinho e nós vamos ali beber um golinho de café e já já nós tá de volta, viu?
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1: Raça Cuca.
2: Ai, ai, ai, Raça Cuca. Também o nosso Racha Coca, e a perguntinha é o seguinte, ó: o que é que sobe, sobe e jamais desce? O que é que sobe, sobe e jamais desce? Manda aí o seu recado, 996661699 e também o 3535-1699, tá valendo no finalzinho então. A lindíssima camiseta, matéria, FM, todo mundo quer, inclusive o vô, né, o vô? É bonita a danada da camiseta, hein, senhor?
1: Raça Cuca.
2: Ai, ai, ai, Raça Cuca.

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1: Agora 7h07 na nossa manhã de sexta-feira. E deixa eu agradecer aqui a companhia da amiga Vamilda. Alô, Vamilda.
2: Bom dia, Denilson.
1: Bom dia.
2: Tudo bem?
1: Bom demais.
2: Aqui, hoje toca aí pro meu amor, José Ferreira.
1: Opa.
2: Amor Além da Vida, por
1: música
2: favor.
1: Bonita.
2: Você tem um bom dia.
1: Obrigado,
2: Deus abençoe
1: também
2: o seu dia aí hoje,
1: José,
2: tá bom?
1: Ferreira, meu abraço.
2: Obrigada.
1: Deus abençoe sempre, tá bom? Obrigado, Vamilda, Virginópolis.
3: Para os apaixonados.

0: Thiago Henrique Rodrigo, conto até 10. E ainda Amor Além da Vida, César e Paulinho, 7h15 na nossa manhã. Bom dia, sexta-feira. É 12 de junho e você ligadinho com a gente, ó. 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
1: Ô, Fera, a hora aí. Agora é 7 e pouco.
2: 7:21, vô. 7:21. Aí o pessoal perde até a condução, senhor. Eita, nós. E o 7:21 na nossa manhã de sexta-feira. Bom dia para Magda em Azureta. Alô também para a Vanusa. Alô, Vanusa, em Juatuba. Bom dia também para o senhor Alenir, Dona Maria, na Toca do Quati. Alô, a nossa amiga Elisa. Elisa está no Santa Cruz. Meu abraço. Obrigado pela companhia especial. Também sempre com a gente os amigos aí em Queiroz. Alô, Queiroz, Serra Azul, Alto Boa Vista.

0: da Esquina com Sérgio Corrêa e Paulinho aqui pra você. 7h31.
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9: Perguntinha do Raça Cuca, resultado sai daqui a pouquinho. Ó. O que é que sobe, sobe e jamais desce? O que é que sobe, sobe e jamais desce? Manda aí o seu recado, ainda dá tempo.
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9: Oi, bom dia. Amanhã de sexta-feira, dia dos namorados. O vô, inclusive, já tá preparando presente, né, vô? É, a avó merece,
10: né? E tem bom demais da conta.
9: Um abraço aí para o Moacirzinho no centro, tá sempre ligado com a gente. Tudo de bom para você, obrigado pela companhia. Alô, Eunice. Eunice no Nossa Senhora do Rosário. Um abraço também para a Luzia, o Alisson e a Leia no Nossa Senhora do Rosário. Vamos atender aqui a Liliane do bairro Vila Suzana. Na sequência, a música pedida pela Eunice. 7h40.

0: Mistério, Mato Grosso e Matias, ainda Bruno e Marrone com Recaída. 7h47. 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
1: 8 minutinhos faltando pras 8. Ótimo dia. Bom dia pra Sônia no Mangabeiras. Ligadinha com a gente também. Os amigos aí lá em Jardins.

0: minutinhos, faltando para as 8 aqui na nossa manhã especial de sexta-feira, dia dos namorados, ô vô.
1: Eita, tem bom demais da conta.
0: Que isso, rapaz. E, inclusive, ó, já que é dia dos namorados, vamos distribuir prêmio, né? E fazer a alegria dos amigos que estão sempre com a gente. E participando da programação. Bora lá então. Muito bem, liberando o prêmio aqui, ó. E a nossa promoção, Racha Cuca, sobe e jamais desce. Quem respondeu? A idade, acertou. Parabéns aí para a Nilce Junqueira, faturou então o nosso prêmio de hoje. Parabéns, Nilce, obrigado aí sempre pela companhia e ouvindo o som aí da Matelli, que é bom demais da conta. E a todos aí que participaram, continue sempre com a gente durante a semana. Tem mais Racha Cuca aqui na nossa programação. Bom demais da conta? Porque a gente vem com as notícias às 9 da manhã, tem um giro de notícias, temos também as informações sobre a Copa que iniciou ontem. Hoje ainda tem mais, né? Hoje tem as outras duas aberturas, que é a Copa em três países, México, Canadá e Estados Unidos. E hoje temos a abertura, então, dos Estados Unidos e do Canadá. Bom demais da conta? Um abraço aí para o Vinícius. Alô, Vinícius, companheiro. Tá frio, hein, rapaz? Que é isso, hein? Está pegando, Vinícius. Agradecendo aí a sua companhia, vem chegando a alegria do rádio. Marlon Guimarães e o Passatempo.
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0: dia, bom dia, bom dia! Na alegria do rádio, transformando sons em energia positiva pelo ar. A partir de agora, Marlon e você, na alegria do rádio, tudo a ver. Daqui a pouquinho, previsões dos astros no Horóscopo Mattelli. Tem muita coisa legal. Olha, tem as informações com Denilson Santos, tem o horóscopo, tem Padre Reginaldo Manzotti, tem os aniversariantes do dia. Nada disso valeria a pena se não tiver a sua participação. Então mande aí o seu zap, mande aí o seu alô. 996-66-1699.
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0: olha onde eu tô. Tô na Matéria FM, meu querido.
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0: Ana Castela. Henrique Juliano. É bom demais, né? Nesse clima de sucesso, mas também de recordação. Olha! Hoje, dia 12 de junho, hoje, dia dos namorados, né? Vou falar em dia dos namorados. Deixa eu passar uma música aqui do Newton César. Infelizmente, ele faleceu agora.
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0: Foi em janeiro agora, 2026. A namorada que eu sonhei.

0: Olha, de 1971. Newton César.
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0: 8:11, bom dia. 8:11.

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1: Olha, uma salada musical no seu rádio. Diego Vitor Hugo, Tubarões. Agora sim, 8h14, eu volto com previsões dos astros.
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3: Áries, de 21 de março a 20
1: olha,
3: de abril.
1: Muito bom dia, arianos e arianas. Olha, a semana terminará com mais leveza e boa energia para resolver assuntos práticos que estavam parados. Valerá também agir com confiança, aproveitando os ventos a seu favor. O clima hoje de romance, envolverá o Dia dos Namorados em uma atmosfera amorosa, sensual. Por isso, aproveite.
3: Touro, de 21 de abril a 20 de maio.
1: Olha, Touro, bom dia. Cuidar da beleza da sua imagem será prioridade. Os seus encantos e doçura estarão em destaque. Bom momento também para conversa de negócios, apresentação ou um certo que pedia aí uma coragem extra, né? Para você finalizar algum projeto, principalmente nesse Dia dos Namorados, palavras doces e carinhosas intensificarão o amor.
3: Gêmeos, de 21 de maio a 20 de junho.
1: Olha, Gêmeos, conversas e contatos fluirão melhor. Com abertura para resolver o assunto, dinheiro, apresentar uma proposta brilhante e magnética atrairá pessoas certas. Uma negociação avançará com força e leveza. Aposte mesmo no poder de articulação.
3: Câncer, de 21 de junho a 21 de julho.
1: Nascido sob o signo de Câncer, um contato agradável ou uma conversa leve trará alegria e abrirá portas. Valerá investir na sua imagem, na sua maneira de se comunicar, de se apresentar. Charme, beleza e inteligência marcarão a sua presença nas reuniões e publicações. Dia dos Namorados, pode vestir melhor para impressionar a pessoa amada.
3: Leão, de 22 de julho a 22 de agosto.
1: Leãozinho, bom dia. Dê forma a algum projeto em andamento, confira detalhes de uma viagem, brilhe nos eventos, nas atividades profissionais e renove a sua imagem pública. Aproveite o Dia dos Namorados para curtir as coisas boas da vida, trocar confidências com o par, desenhar planos para o futuro a dois, né? E se estiver só, cultive aquele amor próprio.
3: Virgem, de 23 de agosto a 22 de setembro.
1: Pois é, Virgem, bom dia. Amigos, contatos profissionais trarão notícias e informações surpreendentes e interessantes. A semana terminará com viagem ou com um programa encantador a dois. Aproveite o Dia dos Namorados para aumentar a confiança em uma relação especial e criar também novas memórias, viu, Virgem? Daqui a pouquinho tem mais previsões.
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1: Previsões dos astros voltando já já. Confirmando a hora, agora 8h17.
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1: 8h17.
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1: Bacana, né? 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Mateli 9, 8h20 agora, 8h20.

0: 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Bons tempos, viu? Quem viveu, viveu. Quem não viveu, meu querido, perdeu. É ou não é?
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2: Libra, de 23 de setembro a 22 de outubro.
0: Olha, muito bom dia pra você, libriano e libriana, assim como eu, né? Vamos lá, então? Olha, Libra, alcance suas metas e alavanque a carreira. A semana terminará com foco nas mudanças e inovações. Valorize a sua competência e mostre serviço. Uma oportunidade poderá chegar de longe e atrair o seu interesse. Companheirismo e estabilidade contarão pontos no amor.
2: Escorpião, de 23 de outubro a 21 de novembro.
0: A semana terminará com uma formalização importante. Lindos momentos no amor. Celebre o Dia dos Namorados em grande estilo, com uma viagem, um programa inesquecível. Valerá dar mais um passinho, né, nos estudos de idioma, de filosofia, retomar aí um contato de fora com mais entusiasmo.
2: Sagitário, de 22 de novembro a 21 de dezembro.
0: Sagitário, bom dia. Negocie aí um financiamento, acerte uma partilha, resolva uma questão a dois, né, com mais disposição. Conversa íntima e objetiva esclarecerá uma situação incômoda. Vá direto ao ponto e desmanche impressões negativas.
2: Capricórnio, de 22 de dezembro a 20 de janeiro.
0: Olha, Capricórnio, o coração falará mais alto neste dia, tá? É Dia dos Namorados, que trará muita emoção e prazer. Invente um programa diferente, surpreenda o par com momentos únicos que ficarão guardados na memória. Mesmo com o orçamento apertado, o que encantará será a sua criatividade.
2: Aquário, de 21 de janeiro a 19 de fevereiro.
0: Olá, aquariano, bom dia. Hoje você acordará com mais disposição para agilizar tarefas, brilhar no trabalho, cuidar do corpo, da beleza. Aproveite o pique para colocar em ordem a casa ou mesmo retomar uma atividade física. Uma nova ferramenta facilitará a produção.
2: Peixes, de 20 de fevereiro a 20 de março.
0: Último signo do zodíaco, Peixes, bom dia. Conversa leve, casual, com uma pessoa próxima trará boa ideia para enriquecer um projeto autoral. Solte a criatividade e essa semana terminará animada com novidades dos filhos ou de irmãos, né? E também as perspectivas mais positivas. Embarque em um clima romântico com par e curta momentos mágicos no Dia dos Namorados. Amanhã tem mais. Ah, não, amanhã é sábado. Não tem. Amanhã não. Segunda-feira, 8h15 da manhã, com mais previsões dos astros.
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0: Previsões dos astros pra você. Bom dia, bom dia, bom dia. 8h33. Um abraço aqui pro meu querido Rodrigo, lá do Lava Jato, Rodrigo Clean. Ô Rodrigo, beleza? Bom dia. Abraço aqui também para todos lá da Colcho Master. Nosso querido Arley. Abraço também para a turma lá das lojas Zema. A multidistribuidora, sempre ligadinha com a gente. 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Puxa vida, como tem itens lá na ML Parafusos. Um abraço também para a Silene e toda a equipe lá da Drogaria Galvão. Abraço para você. Agora é 8h33, daqui a pouquinho eu tô de volta trazendo mais.
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0: Hoje, 12 de junho, dia dos namorados. Você tá aí? Tá de boa? Tá namorando? Quer mandar um abraço pra sua patroa? Pra sua namorada? Mande aqui pra gente, 996-66-1699. Que a gente passa aqui a sua música, a sua mensagem, tá bom? Ah, meu pai do céu, 12 de junho já, hein? Festa de junho já tá aí, meu querido. E olha, você acredita que tem uma previsão de chuva para esses dias? Não sei se na festa de junho está marcando chuva. Vou até dar uma olhada aqui se está marcando chuva para a semana que vem, né? Para quinta, sexta, sábado e domingo da semana que vem, que é justamente os dias aí da festa de junho. Será? Será? 8h46? Será?
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2: Agora sim, 10 minutos faltando para as 9. Muito bom dia para a turma lá da Câmara Municipal, os vereadores, presidente Ronaldo, todos os funcionários. Vamos matar saudade? Vamos voltar lá no ano de 82?

0: fim, hein?
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3: Vai, meu filho!

0: sonho de amor. Natanzinho Lima, Panda, Eu Te Seguro. Voltamos ao ano de 92. Tim Maia, descobridor de Sete Mares. Olha, 9 horas em ponto, tá chegando o giro de notícias com ele, Denilson Santos. Daqui a pouquinho eu tô de volta trazendo muito mais na alegria do rádio. Transformando o som em energia positiva pelo ar.
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0: Bom dia, Denilson.
2: Bom dia, Marlon. E bom dia para você que está ouvindo o Passatempo e a Hora de Notícias. A Polícia Rodoviária Federal prendeu 4 pessoas suspeitas de participar do saque de uma carga de eletrodomésticos às margens da BR-262, em Joatuba, na noite de anteontem. A ação também resultou na apreensão de 2 veículos usados para transportar os produtos. Os policiais foram acionados para conter o saque no quilômetro 369 da rodovia e, ao chegarem ao local, flagraram 2 homens de 20 e 30 anos carregando mercadorias retiradas da carga em um automóvel. Durante as buscas, a equipe encontrou um segundo veículo com mais eletrodomésticos provenientes do mesmo carregamento. Um homem de 57 anos foi preso no local. As diligências continuaram pela região e levaram à localização de um quarto suspeito de 40 anos. Segundo a Polícia Rodoviária Federal, ele tentava fugir levando parte dos produtos furtados. Com a intervenção dos policiais, parte da carga foi recuperada. Os 4 suspeitos foram presos em flagrante por furto e encaminhados à Delegacia de Polícia Civil de Betim. Os 2 automóveis utilizados para transportar as mercadorias foram apreendidos e removidos para um pátio credenciado. A Polícia Rodoviária Federal ressalta que saque de cargas envolvidas em acidentes ou outras ocorrências em rodovias configura crime e pode resultar na responsabilização penal dos envolvidos. A Copa do Mundo começou oficialmente e, como acontece em toda a edição do torneio, um dos momentos mais marcantes da estreia é o primeiro gol da competição. O lance que inaugura o placar do Mundial costuma entrar para a história e ficar eternizado na memória dos torcedores. Ao longo do século XXI, diferentes jogadores tiveram a honra de balançar as redes pela primeira vez em uma Copa do Mundo. Alguns eram grandes estrelas do futebol mundial, enquanto outros aproveitaram a oportunidade para gravar seus nomes na história do torneio mais importante do planeta. Na Copa do Mundo deste ano, quem abriu o caminho dos gols ontem foi Quiñones, do México, que marcou aos 9 minutos da primeira etapa, no confronto contra a África do Sul. O México saiu na frente do placar ontem no estádio Azteca pela estreia da Copa do Mundo de 2026. Para a ocasião, o atacante Julián Quiñones foi o responsável por marcar para o time mexicano. O gol aconteceu no primeiro tempo, em uma pressão inicial. O camisa 16 conseguiu finalizar dentro da área, por debaixo das pernas do goleiro Rowan Williams. O feito explodiu os torcedores presentes no estádio Azteca. E continue ligado no Passatempo com o Marlon. 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
0: Hora certinha, por aqui, 9:06.
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0: Olha que porrete, hein? Bom demais. Vou mandar alô?
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0: Muito bom dia, bom dia, bom dia. Hora aqui do seu alô. Bom dia.
10: Bom dia.
0: Olha, deixa eu aqui mandar um abraço, Paulão. Alô, Paulão, bom dia. Bom dia, Anderson, Amanda, WA Estética Automotiva. Bom dia também pro Antônio. Minha querida Fatinha. Fatinha, bom dia. Orlândia, bom dia. Alexandra. Vinícius, bom dia. Ô, Mocizinho, beleza? Beleza? Ô, Sônia, bom dia. Alô, Tânia do Bairro Central. A Tânia já tá mostrando aqui uma foto aqui de uma galinha numa panela. Amanhã tem, né, ô Tânia? Debaixo do viaduto, a partir das 6 horas da manhã. Vai fazer uma galinhada aí pra esse final de semana, hein? Dá uma passadinha lá então, viu? A Tânia tá lá, debaixo do viaduto. Galinha, frango, galo. E tem também a Tânia do Bairro Central. Bom dia! Pra você que tá ligado com a gente, o nosso muito obrigado aqui pela audiência, pelo carinho, pela amizade. Olha, muito bom dia! É hora do seu alô e também hora da sua mensagem. Coisa boa!
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0: Ah, Gláucia.
11: Eu acho que eu mereço ganhar esse presentão, porque eu curto a Matéria FM de montão.
0: Coisa boa.
11: Só toca música que toca o nosso coração.
0: Coisa boa.
11: E nossa emoção. Valeu, Matéria FM.
0: Bom dia, bom dia. Ô, Gláucia, a Gláucia do Araçás, né? Bom dia.
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0: Oi.
12: Meu nome é Nara, do bairro Consenza.
0: Ô, Nara,
12: eu mereço ganhar essa festa, porque aqui em casa, qualquer motivo, já vira reunião com os amigos. Imagina uma festa completa com a ajuda de vocês para completar a alegria.
0: Aí é bom demais.
12: O que não falta por aqui é gente animada, boas risadas e aquela vontade de comemorar.
0: Eu também gosto.
12: Se a Matéria escolher a minha casa, pode ter certeza que será um evento histórico. Vai ter amizade, diversão, música boa, chopp gelado, aquele churrasco top e muitas histórias para contar.
0: E o Johnny Silva, hein?
12: Meus amigos já estão tão confiantes que estão se convidando para uma festa que nem existe ainda. Agora só falta a Matéria fazer a festa acontecer.
0: Bora,
12: estamos na torcida.
0: Bacana demais. Obrigado, viu, como é que a chama? É Nara, né? Nara do Consenza. Ô, Débora do Centro, fala comigo aqui.
13: Eu sou a Débora do Centro de Matheus Leme. Eu mereço ganhar esse prêmio porque eu já descobri uma coisa. Felicidade combina com churrasco. Churrasco combina com música. E música boa combina com a Matéria FM. Então eu acho que tá tudo conectado. Só falta esse prêmio chegar no destino certo. Eu. E se isso não bastasse, ainda comemoro meus 46 anos no próximo dia 22. Parabéns para nós, parabéns para a Matéria pelos 29 anos da rádio que faz companhia, informa e alegra a nossa região todos os dias.
0: Olha, brigadão aí, viu, Débora? Bom dia! Bom dia aqui também pra Carolina Lara, lá em Juatuba. Ô, Iracilda. Iracilda lá do... Ô, Iracilda. O trem, o bicho pegou, viu? Eu tô achando que o sol não vai dar pra romper essa neblina, não, né? Tá danado, viu? Tá danado. Orlândia, bom dia! Grande abraço, Orlândia. A Carolina tá lá em Juatuba, sempre ouvindo a gente. Nosso muito obrigado, viu, Carolina? Grande abraço. A Edna Ramírez também, a Liliane, a turma toda, né? Sempre sintonizada e ligada aqui com a gente no Passatempo.
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0: Olha, muito bom dia!
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0: Agora são 9:10.
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0: Olha, simplesmente muito bom, Felipe Araújo. Estranho de novo, mas antes, Cleito e Romário aqui no Passatempo.
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0: Ô, Paulo Melo, bom dia, tudo bom aí?
1: Então, Marcelo FM, por alegrar nosso dia com música, carinho e muita emoção. Você faz parte da nossa história.
0: Bacana.
1: Obrigado, Marcelo, por ser nossa companheira de todos os dias, levando alegria para Matheus Leme e toda a região.
0: Bacana.
1: A sintonia que toca o coração, Martelo FM. Gratidão por tudo. Obrigado por transformar sempre os momentos em lembranças especiais através da música. Parabéns, Martelo.
0: Bacana. Alô, nossa, Paulão. Muito bom dia, Kaique. Bom dia, Kaique. Rony Almeida, bom dia. Como é que tá aí? Trabalhando hoje ou não? Coisa boa. Dona Nega, Nega do Telecena, bom dia. Carolina também, sempre ligada aqui com a gente. É dose dupla pra você, viu, Carolina? Lá em Joatuba. A Liliane também, sempre ligadinha com a gente. Agora deixa eu aqui, 9h21 na Alegria do Rádio. É bom, é muito bom ter você aqui com a gente.
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0: Legal.
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0: Olha, muito bom dia, Nayara Almeida. Nayara, bom dia. Ô, Cacá, já tá funcionando aí a Cacá Bikes? Já tá funcionando, né? Beleza. Olha, deixa eu mandar um abraço aqui também pra turma lá da Multidistribuidora. É loja bacana, viu? 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E a Lúcia, foi a Lúcia não, foi a Gleice, né? A Gleice tá assim, apaixonada no Dia dos Namorados. Bom dia, 9h26 aqui, na Alegria do Rádio.

0: Zero. Zezé de Camargo e Luciano, é o amor. Hora certa, 9h36. 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
0: Olha, legal demais, muito bom dia, Mocizinho. Bom dia, Moci. Bom dia, Marli Pereira. Bom dia. Ótimo, ótima sexta-feira.

0: Olha, 1985, coração apaixonado, Julio Iglesias. Pra Sônia, bom dia, Sônia. Bom dia também pra Silvia, lá no centro. Marli Batista, ô Marli, bom dia. Bom dia, Eunice do Duque de Caxias. Toca tudo.
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0: Uma salada musical no seu rádio.

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1: Olha, beijo de glicose, Diego Vitor Hugo com Jorge Matheus. Olha, bom demais, né? Agora faltando 4 minutos para as 10. Tá chegando aqui Padre Reginaldo Manzotti, daqui a pouquinho com o programa Experiência de Deus, porque evangelizar, claro, é preciso sempre, né? Então fique com a gente, daqui a pouquinho tem mais, muito mais.
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1: Louvado seja nosso Senhor Jesus Cristo. Para sempre seja louvado. E hoje é o lançamento da música Manda Teus Anjos Sobre Nós. Hoje, no dia do Sagrado Coração de Jesus, lançamento dessa música e do clipe que foi gravado no Rio de Janeiro, no Maracanãzinho. Você está vendo as imagens. Está no YouTube, Padre Manzotti. Hoje, dia do Sagrado Coração de Jesus, solenidade do Sagrado Coração de Jesus. Manda teus anjos, Senhor, sobre nós. Quero saudar a todos. Nós estamos em plena novena de Santo Antônio, quinto dia, solenidade do Sagrado Coração de Jesus. E quero saudar a todos a partir da Rádio Evangelizar, de onde tudo começa, as rádios irmãs, cujos nomes cito neste momento.
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1: Saúdo a você pela TV Evangelizar, sinal digital em todo o país, em várias cidades, canal aberto, pelo YouTube Padre Manzotti Oficial e pelos aplicativos da Associação Evangelizar é Preciso e todas as plataformas digitais. Curta mais um pouquinho.
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0: Manda Teus Anjos, gravado no Rio de Janeiro, no Maracanãzinho. Filhos amados, povo querido, em nome do Pai, do Filho e do Espírito Santo. Amém. Naquele tempo, Jesus pôs-se a dizer: Eu te louvo, ó Pai, Senhor do céu e da terra, porque escondestes essas coisas dos sábios e entendidos e as revelastes aos pequeninos. Sim, Pai, porque assim foi do teu agrado. Tudo me foi entregue por meio do Pai, e ninguém conhece o Pai senão o Filho. E ninguém conhece o Pai senão o Filho e aquele a quem o Filho quiser revelar. E completou: Vinde a mim, todos vós que estáis cansados e fadigados, sob o peso dos vossos fardos, e eu vos darei descanso. Tomai sobre vós o meu jugo e aprendei de mim, porque sou manso e humilde de coração, e vós encontrareis descanso, pois o meu jugo é suave, o meu fardo é leve. Eu te louvo, ó Pai, Senhor do céu e da terra. Começa Jesus a exultar em Deus, nesta relação íntima que ele tinha com o Pai, porque as coisas mais importantes do que fala o reino foram reveladas aos pequenos, aos puros, aos simples, aos despretensiosos. E depois ele termina dizendo: Vinde a mim. Hoje, com essa imagem que nós temos do Sagrado Coração, que ele se apresentou a Santa Margarida Maria Alacoque, com um detalhe importante. Certamente você tem na sua casa, porque foi criado assim, um quadro do Sagrado Coração de Jesus, uma estampa do Sagrado Coração de Jesus. E nessa estampa contém uma mão de Jesus abençoando e outra mão de Jesus mostrando o seu coração. E Jesus dizendo: Venham a mim, venham. É um convite. Eu estou aqui. Venham a mim todos vós que estáis cansados, que estão fadigados, sob o peso dos vossos fardos. Você está fadigado com o peso do fardo da vida, o fardo da existência, o fardo de doença, seja ela física, seja ela espiritual. O Senhor dizendo: Venha a mim, eu darei descanso. Volte-se para essa imagem. Se você tiver uma imagem em casa, põe perto da TV, põe perto do rádio. Se você tem uma estampa, um quadro, antigo que seja, coloque em evidência hoje na sua casa. E eu repito: uma mão abençoando, outra apontando para o coração. Qual o teu fardo hoje? Eu vos aliviarei. E ele disse mais: Tomai sobre vós o meu jugo, O jugo de Jesus é a bondade, é o perdão, então é suave. A raiva pesa, o ódio pesa, o rancor pesa, o desejo de vingança pesa. Tome o meu jugo, que é misericórdia. Tome o meu jugo, que é redenção. Tome o meu jugo, que é perdão. E ele diz mais: sou manso, a mansidão. Sou humilde de coração. E nesta mansidão e coração, nessa humildade de coração, encontraremos descanso. Sagrado Coração de Jesus, hoje é teu dia. Hoje é tua solenidade. Senhor, nós colocamos todo o fardo da vida. Nós colocamos, Senhor, todo o peso da nossa história. A história como um todo, da humanidade, mas a nossa história pessoal. Sagrado Coração de Jesus, fazei o nosso coração semelhante ao vosso. Sagrado Coração de Jesus, fazei o nosso coração semelhante ao vosso. Nós só começamos o programa. Nós voltamos com partilha de vida, leitura orante. Nós voltamos com testemunhos que edificam, mas hoje a solenidade é do Sagrado Coração de Jesus. É o ponto mais forte. Volte comigo.
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0: Hoje, solenidade do Sagrado Coração de Jesus é sempre celebrada. Na sexta-feira, após a solenidade de Corpus Christi, cuja devoção é Coração Cuida de Nós, vários místicos tiveram essa inspiração e essa iluminação. Mas foi, na verdade, grande Santa Margarida Maria Alacoque que recebeu e deu a maior contribuição para esta devoção. Santa Margarida Maria Alacoque viveu num convento francês, já tinha fama de mística, mas no dia 27 de dezembro de 1673, recebeu a primeira visita de Jesus, que convidou-a a tomar o lugar da celebração da última ceia, aquele lugar que ficou João, o discípulo amado. E lhe disse: "Meu divino coração", disse Jesus a Santa Margarida, "é tão apaixonado de amor pelos homens, que não podendo conter em si as chamas de sua ardente caridade, precisa de tua ajuda para difundi-las. Por isso, escolhi você para esse grande desígnio." Esta foi a primeira visão, a primeira manifestação do Sagrado Coração de Jesus. Meu divino coração é tão apaixonado pelo amor dos homens, não podendo conter em si as chamas da ardente caridade, e precisa de ti para difundi-las. Sagrado Coração de Jesus, fazei o nosso coração semelhante ao vosso. Ainda neste programa, faremos um ato de consagração ao Sagrado Coração de Jesus. Padre, o senhor não está esquecendo nada? Não. Sei, hoje também estamos no dia dos namorados. Hoje celebramos o quinto dia de Santo Antônio, mas do Brasil inteiro se celebra o dia dos namorados. E nós vamos fazer a oração dos namorados. E quando eu digo isso, falo enquanto aqueles que são namorados de fato, num processo de conhecimento, mas todos que precisam estar enamorados a vida toda no relacionamento. Por isso a frase é também muito própria: Santo Antônio, restaurai a vida sentimental. Filha de Deus, que a paz de Jesus esteja com você. Alô?
1: Amém, padre. Alô, padre.
0: Seja bem-vindo.
1: Te abençoe.
0: Deus abençoe. De onde você fala, filha de Deus?
1: Padre, eu falo de algum lugar do Brasil.
0: Pois não.
1: Padre, eu estou muito emocionada, padre, porque há dias eu estou tentando ligar e não consigo.
0: Hoje é teu dia.
1: Sim,
0: que está acontecendo?
1: Eu tenho certeza. Padre, meu marido e meu filho estão presos. Já vai fazer 7 meses, mas foi injustamente, eu digo assim, sabe, padre?
0: Tá.
1: Porque a gente foi agredido dia 18 de outubro.
0: Fala mais alto, filha, fala mais alto.
1: Eu que fui a mais agredida, padre. Agrediram nós com facão.
0: É.
1: Não tinha briga, nada, padre. Era dois irmãos que trabalhavam junto, tinham uma amizade linda. Falavam sobre a família, problemas, eles dividiam tudo, padre.
0: Sim.
1: E eu não sei, padre, o que que aconteceu. E eu busco a verdade, padre. Eu peço para Deus a verdade. Porque eles estão presos na mentira. Porque dia 18 aconteceu essa agressão, onde foi agredido eu, meu filho, meus filhos, aliás, e meu marido. Todos agredidos com corte de facão.
0: Pelo seu cunhado?
1: Pelos meus cunhados. Tinha mais dois cunhados.
0: Meu Deus.
1: Mas um deles e o outro, dois cunhados. Aí, padre, até então, a gente precisava da polícia, que fizesse alguma coisa, mas a polícia, infelizmente, ficou do lado deles. O que que aconteceu? Eles chamaram a polícia, inventaram uma história e a polícia acreditou. E hoje, padre, por incrível que pareça, eu levantei com meu coração leve. Ontem chutei muito, porque eu acompanho o senhor todos os dias pelo aplicativo.
0: Sim.
1: Estou fazendo a catequese, que para mim, padre, está sendo um ensinamento. Para mim é uma bênção, uma honra falar com o senhor.
0: Certo.
1: Estou angustiado, estou nervoso, triste ao mesmo tempo. Então, padre, eu peço muito, já pedi, já falei até com os intercessores, para quando para o senhor levar nos pés de Fátima o nome deles.
0: Tá.
1: E, padre, dia 20 de novembro, veio outra coisa, padre. O meu cunhado pegou um facão, foi armado na minha casa. O meu marido, ele se fez muito inocente, padre. Ele, na verdade, ele é uma pessoa que, ele não é maldoso. Ele queria conversar, mas ele não viu que o meu cunhado estava armado e foi até ele. Quando chegou, ele jogou o facão para cima dele. Ele resbalou e caiu, senão ele era um homem morto. Meu filho, vendo as agressões, pegou uma faca, padre, foi e desferiu 3 golpes de faca no meu cunhado.
0: Misericórdia de Deus.
1: Aonde meu cunhado hoje está vegetando, padre. Eu tenho filmagem, eu tenho tudo, padre, mas mesmo assim, o juiz não aceita nada. Pegamos advogado, estamos lidando, padre, para isso acontecer. Porque para mim é um sofrimento, padre. Meu filho nunca me deu trabalho, meu filho é um homem trabalhador.
0: Certo.
1: Honesto, trabalha desde os 13 anos. Meu marido também. E, padre, por incrível que pareça, eu quero que o senhor reze por nós para aparecer a verdade. Eu
0: isso,
1: só quero a verdade, padre.
0: Incrível que pareça, não, filho. Nós vamos rezar. E é muito justo esse pedido, que a verdade apareça. Você fala ter plena certeza da verdade, se diz ter filmagem, etc. E vamos pedir que Deus favoreça aqueles que não têm voz, não têm vez, e que a verdade de fato seja manifestada. É justo pedirmos isso, ainda mais sendo hoje o dia do Sagrado Coração de Jesus.
1: Para mim é uma honra falar hoje, padre. E hoje, padre, quando eu levantei da cama, eu tive a sensação que eu vi meu marido e meu filho em liberdade.
0: Certo.
1: E eu peguei e levantei. Quando eu levantei, eu coloquei minha mão no meu coração e falei, Deus, que seja feita a tua vontade. Traga eles de volta para mim, que eu não aguento mais.
0: Entendo.
1: Eu não posso visitar eles, sabe? Eu não posso, é só uma filha minha que pode.
0: Entendi.
1: Filha, então isso me machuca.
0: Vou colocar hoje na missa, celebra ao meio-dia, vou colocar nas 24 horas e exatamente nesse sentido, Senhor, mostre a verdade. E, filha, vamos rezar também, por mais estranho que seja, lhe parece, vamos rezar pelo teu cunhado e por toda a família, porque chegaram a um estado tão grande de agressão. Pedir a Deus que os cura...
1: Eu sempre peço, padre.
0: Oi?
1: Eu sempre peço pelo meu cunhado, porque eu faço cura e libertação sempre, sempre vou para a igreja, nos carismáticos, e toda vez que eu peço cura e libertação, eu sempre coloco ele. Porque, padre, ele não é uma pessoa mal, ele não merecia estar do jeito que está. Só que eu acho que o meu filho, no momento da agressão, ele se sentiu com medo de matar, porque eles vieram prontos para matar, eles não vieram prontos só para agredir, não.
0: A família sempre esteve em pé de guerra?
1: Não, padre.
0: E o que levou a tomarem o facão? O que é bebedeira? É...
1: Olha, padre, a gente, eu e meu marido e meus filhos, nós saímos uma coisa de família, assim, numa pizzaria, e ficava próximo à casa do meu cunhado. A gente não entendeu por causa disso, nós passamos e nos cumprimentaram normalmente, padre. Quando a gente estava voltando, tudo estava apagado e pularam no nós do facão, nós não entendíamos o motivo. Porque
0: bom,
1: se tivesse motivo, eu ia estar mais tranquilo, porque eu ia saber do motivo.
0: Então, filha, eu acolho a tua dor, teu sofrimento, e o evangelho é para você hoje. Nós rezaremos nessa intenção justa, que a verdade apareça. Eu volto já, volte comigo.
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0: Duas visões seguem a Santa Margarida Maria Alacoque. A primeira, ela foi levada até a Santa Ceia, como contei. A segunda, viu o coração de Jesus em um trono de chamas, tanto que uma representação é o coração de Jesus muitas vezes envolto em chamas, com fogo ardente, brilhante, brilhante como o sol e mais transparente que o cristal, circundado por uma coroa de espinhos, a visão que ela teve. Na segunda visão, o coração de Cristo fulgurante de glória que imita as chamas de todos os lados como uma fornalha. Conversando com ela, pediu que houvesse comunhão todas as primeiras sextas-feiras do mês durante 9 meses. E segundo, se prostrar em oração por 1 hora à noite, entre quinta e sexta-feira. Foi aí que surgiu a prática das 9 primeiras sextas-feiras do mês e a hora santa de adoração. Sagrado Coração de Jesus, fazei nosso coração manso e humilde. Eu falava com esta filha, e certamente há muitos pormenores e não somos nós que vamos julgar. Certamente existe muita coisa ali, muita inimizade, intriga, discórdia, e ninguém sabe. Mas eu peço a você que escutou essa filha de Deus, de algum lugar do Brasil, o que ela pediu, que rezássemos por ela e que a verdade se manifeste. E é isso que vamos fazer. Não nos coloquemos como juízes nos comentários. Ela pediu algo. Reze pela verdade. Vamos fazê-lo. Seja na missa de hoje, solenidade, seja nas 24 horas de oração. Inclusive, você é convidado a mandar seu pedido de oração para as 24 horas de oração no final do mês, dia 27 e dia 28. Como fazê-lo? 0800-410-6060. Ou pelo WhatsApp 41-3221-6060. Agora, penúltimo dia do livro de Jó. Bíblia aberta, cartilha de oração.
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0: e hoje, penúltimo dia. Ontem nós tivemos um dia maravilhoso e eu deixei como lição de casa, no bom sentido, a leitura do capítulo 42, de 1 a 6. Eu retomo e sigo para o penúltimo dia. Encerraremos amanhã. Jó dizendo para Deus, e eu preciso retomar. Eu reconheço que para ti nada é impossível. Então repita comigo, já orando: Deus, nada é impossível. Nenhum dos seus planos pode ser impedido. Manifeste, Senhor, teus planos em minha vida. Tu me perguntaste como me atrevi a pôr em dúvida a tua sabedoria, Senhor. Se por acaso eu fiz, perdoe-me, porque a tua sabedoria é maior de todas. É plena. De fato, sou um ignorante diante da vida. É que falei coisas que eu não compreendia, coisas que eram maravilhosas demais para mim, que eu não podia entender. Versículo 4. Tu me mandaste escutar o que estava dizendo e responder as tuas perguntas. E aí chega naquele ponto máximo, o versículo 5. Antes, Deus, de Jó, e eu diria, diga você hoje, eu te conhecia só no ouvir falar, mas agora eu te vejo com meus próprios olhos. Fique com esse versículo 5 e vamos ao 7. o que aconteceu aos três amigos. Depois que acabou de falar com Jó, o Senhor disse a Elifaz: estou muito irado com você. Deus falando para um dos amigos, Elifaz: estou muito irado com você e com seus dois amigos, pois vocês não falaram a verdade a meu respeito a Jó. Como assim, padre? Como assim? Os discursos dos amigos de Jó não falaram a verdade sobre Deus. Eles colocaram um Deus que eles pensavam, mas não o Deus da misericórdia, o Deus do amor, o Deus da bondade, o Deus que nunca abandonou Jó. Por isso, Deus disse: estou irado com você e com seus dois amigos, pois vocês não falaram a verdade a meu respeito, como meu servo Jó. Agora, peguem 7 touros, 7 carneiros. Preste atenção agora, meu filho, toca o sino, sacristão. Levem a Jó e ofereçam como sacrifício em favor de vocês. Veja o que Deus continua dizendo: o meu servo Jó orará por vocês. Que mudança, que reviravolta. Os amigos que se colocaram como detentores da verdade, os amigos que acusavam Jó, que se achavam os justos e Jó o pecador, agora tem uma reviravolta. Diz Deus: o meu servo Jó orará por vocês e eu aceitarei a sua oração e não os castigarei como merecem, embora vocês não tenham falado a verdade a meu respeito como Jó falou. Então Elifaz, que era da região de Temã, Bildade da região de Sua, Zofar da região de Naamá, foram e fizeram como o Senhor havia mandado. E Deus, aceitou a oração de Jó. Jó, aquele que era acusado, agora é aquele que intercede pelos amigos. Jó, aquele que era ridicularizado, mas nunca se rebelou contra Deus, apenas manifestava sua inocência, agora intercede pelos amigos, a pedido de Deus: meu servo Jó orará por vocês e aceitarei sua oração. Não castigarei como merece. A grande verdade de Jó, uma fé inabalável. Antes eu te conhecia só por ouvir falar, mas agora eu te vejo com meus próprios olhos. Filhos amados, se você se colocasse na história, você se identifica, e a pergunta vale para mim, mais como Jó ou como os amigos de Jó? Eu vou para o intervalo e volto em oração sobre este texto. A pergunta fica no ar. Eu volto já.
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0: Ainda está forte diante de nós a imagem de Jó. E nós estamos chegando, é o penúltimo dia da história de Jó. Olhe para Jó, me senti abandonado, esquecido na multidão. Gritei por respostas.
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0: Mas no fundo do abismo, este Jó,
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0: que não conhecia Deus face a face, mas Deus se manifesta com misericórdia. Jó entende na carne, na lepra. A fé não é ausência da dor, é saber onde ancorar.
1: Mesmo em meio à tempestade,
0: vai dizendo como Jó, não seja como os amigos de Jó, a querer passar uma imagem de um Deus que não é verdadeiro. E eu convido mais uma vez para a leitura complementar no livro Inabalável, a página 128. Depois de tantas perguntas e tantas lágrimas e silêncio, algo se move diante dele. Estou falando de Jó. A fé amadureceu. E então, neste terreno arado pela dor que Deus planta, existe a semente da restauração. Se a dor de Jó era um enigma matemático, insolúvel para os amigos, a sua recuperação final é um milagre que só Deus, com sua generosidade inesgotável, poderia orquestrar. Antes de restaurar Jó, Deus faz algo essencial. Leia, página 128. É o meu comentário sobre o livro de Jó, sobre o texto de hoje. Minha cólera se inflamou contra ti e contra teus dois amigos. Que ironia. Leia hoje, página 128 e 129, preparando para amanhã o grande final. O grande finale da história de Jó. Então fica como tarefa de casa hoje. Página 128, 129. Minha fé é inabalável. E o que vai acontecer com Jó? O que vai acontecer com Jó? Amanhã nós concluímos a leitura orante. Amém. Minha fé inabalável, dai-me, Senhor, a fé inabalável de Jó. Acredito que nessa altura do campeonato, muito mais do que falar a paciência de Jó, tenhamos aprendido uma fé inabalável de Jó. Mateus, que a paz de Jesus esteja com você.
2: Bom dia, padre.
0: Bom dia, de onde você fala, Mateus?
2: Eu falo de Cascavel. Sou de Boa Vista da Aparecida, Paraná.
0: Meu abraço a Boa Vista da Aparecida, em Cascavel. E como é que você está me acompanhando?
2: Eu estou te acompanhando pelo celular.
0: Pelo celular?
2: Pelo radinho do caminhão, através da Rádio Rota do Céu.
0: Ah, então você está no caminhão.
2: Estou parado agora.
0: Tá bom, tá certo. Tá parado para falar comigo. Vai lá, meu abraço a todos os caminhoneiros. Diga lá, Mateus.
2: Padre, eu queria pedir uma oração.
0: Pois não.
2: Há 48 dias, meu pai sofreu um acidente dentro de casa e ele quebrou o pescoço.
0: Meu Deus!
2: Ele estava reformando lá em casa e ele arredou a cama para dormir, porque tinha tirado a janela.
0: Ah.
2: E ele levantou para ir no banheiro e quando voltou, deitou para o lado errado da cama.
0: Meu Deus!
2: E fraturou o pescoço.
0: Misericórdia!
2: É, o estado dele agora é estável, porém é grave ainda.
0: Tá.
2: E ele foi encaminhado aqui para Cascavel.
0: Tá.
2: E a gente foi informado que ele não resistiria à cirurgia.
0: Entendi.
2: É. Mas graças a Deus, até hoje ele tá reagindo. É, não está sendo fácil. Essa noite ele sofreu, ele parou de respirar.
0: Misericórdia.
2: Eu estava com ele. E...
0: Eu entendo, filho.
2: Johnson!
0: Claro, claro. Como é o nome aí, dele, filho?
2: Luiz Lopes Coelho.
0: Luiz Lopes,
2: Lopes
0: Coelho. Um acidente doméstico.
2: Aí, isso, ele caiu da cama.
0: É. Quantos anos?
2: É, padre, 60 anos.
0: É novo,
2: tem
0: novo.
2: 61, três dias depois do acidente.
0: No, meu Deus, novo todo, meu Deus.
2: Uhum. Ô, padre, a gente, o médico conversou com a gente, disse que ele vai ficar tetraplégico. Ele não vai ter mais movimento do ombro para baixo, né?
0: Entendi.
2: E agora a nossa luta é com o coração dele. Ele, um lado do pulmão dele não está funcionando direito. Entendi. E ele teve duas paradas cardiorrespiratórias. Mas graças a Deus foi rapidinho, não afetou em nada, sabe?
0: Você passou a noite, então imagina o seu desgaste emocional, exaustão mais do que física.
2: Essa noite,
0: uma exaustão emocional.
2: Essa noite ele ele parou de respirar e eu entrei em peso.
0: É. Reza aí, comigo, filho. Pode ser? Eu acho que é o que mais você está precisando agora.
2: Pode ser.
0: Você quer deixar mais alguém em oração? Tua mãe.
2: Eu queria deixar minha família.
0: Diga o nome da mãe.
2: Minha mãe, Cleide Coelho.
0: Tá.
2: A minha irmã, Camila.
0: Tá.
2: A minha esposa, Ana Carolina Chip.
0: Tá.
2: E o meu cunhado, Adriano.
0: Tá.
2: E o pequenininho, Samuel, que meu pai gosta muito.
0: Que é o neto.
2: Isso, aham.
0: Mateus,
2: e
0: reza.
2: Toda a nossa família.
0: Tá
2: família
0: bom.
2: Coelho, que são bastante.
0: Reza comigo, Jesus.
2: Jesus.
0: Hoje.
2: Hoje.
0: Pelo teu sagrado coração.
2: Pelo teu sagrado coração.
0: Tenha misericórdia do meu pai.
2: Tenha misericórdia do meu pai.
0: Eu coloco no teu coração, Jesus.
2: Eu coloco no teu coração.
0: Meu pai, Luiz Lopes Coelho.
2: Meu pai, Luiz Lopes Coelho.
0: Seja feita a tua vontade, Senhor.
2: Seja feita a tua vontade, Senhor.
0: Mas que ele possa não sofrer.
2: Não sofrer.
0: E que possa.
2: E que possa.
0: Sentir a tua presença.
2: Sentir a tua presença.
0: Confortando.
2: Confortando.
0: Amém.
2: Amém.
0: Eu rezo, Padre, Senhor, pela família inteira. Diga, filho.
2: Posso colocar mais uma pessoa em oração?
0: Claro.
2: A minha tia, Glória Coelho de Abreu.
0: Tá, irmã dele.
2: Eu peguei uns dias atrás. E ela falou que não era pra mim dividir, que no dia que fosse o meu dia, eu ia conseguir.
0: Hoje é teu dia.
2: Por incrível que pareça, hoje foi meu dia.
0: Força, Mateus, força, levarei na missa do meio-dia seu nome e também nas 24 horas. Boa Vista de Aparecida, ele está em Cascavel, Rota do Sol, Boa Vida de Aparecida, Rosane Dias. Em Cascavel nós temos a TV Evangelizar, canal 50.1, arcebispo Dom José Mário Angonese de Cascavel. Filhos e

0: o seu nome, o nome de sua família, ficará para as futuras missas, adorações, terços. Eu volto já.
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antes dos aniversários. É hoje, hoje, hoje. Hoje é o dia do Arraiá do Seu Vigário. Já tá tudo preparado. Você está vendo, são imagens, gente. Já é da montagem, a montagem que começou na quarta-feira. Olha que coisa linda. Dá uma olhada pra televisão agora, Dona Maria. Ô, Seu Zé, você vai perder isso. Arraiá do Seu Vigário hoje às 19 horas. O que vai ter? Nós teremos histórias de amor e ainda você pode mandar história de amor. Uma dupla de sanfona, viola, sanfoneiro, junino, muita música, brincadeira com Manzotinho e também o nosso mote hoje, mais do que nunca, do Sagrado Coração de Jesus. Filhos e filhas, você sabe que o Arraiá do Seu Vigário, este ano é para monitoramento das 77, dos 77 canais, para que não falte. E já mandou sua história de amor? Nós vamos selecionar três, vamos ler. E você ao vivo vai escolher uma história de amor. Hoje, é hoje o dia. Bom, vamos lá, aniversário da Rádio Aparecida FM, de Lagarto, Sergipe, Canastra FM, Bambuí, Minas Gerais, Cidade FM, Campos de Julho, Mato Grosso, Coração Serra FM.

FM São José do Cerrito, Santa Catarina, Criativa de Juti FM, Juti, Mato Grosso do Sul, Guaíra M, Guaraí, Tocantins, Princesa FM, Penápolis, São Paulo, Solidária FM, São Bento, Paraíba, Verde Amazônia FM 87.9, Ariquemes, Rondônia, e TV Evangelizar, Criciúma, Canal 26.1 em TV Vale Play, Rio do Sul, Santa Catarina. Mais uma vez, é hoje, povo de Deus, hoje, o Arraiá do Seu Vigário, 19 horas. A montagem, já estamos chegando finalmente. Não perca a partir das 19 horas. Espero você pela TV Evangelizar, Rádio Evangelizar, aplicativos, YouTube, Padre Manzotti. E eu quero, nesse momento, que você faça comigo essa breve consagração. O faremos melhor na missa ao meio-dia, de novo no Arraiá do Seu Vigário. Na hora da adoração, farei o ato de consagração do Sagrado Coração de Jesus. Reze comigo agora. Entrego-me e consagro, ó Coração Sagrado de Jesus. Entrego e consagro toda a minha pessoa, vida, ações, dores, sofrimentos, para que utilize meu corpo somente para honrar, amar, glorificar ao Sagrado Coração de Jesus. Tira de mim todo o mal, tudo o que provoque que não faça a tua vontade. Eu me consagro inteiramente a vós, Sagrado Coração de Jesus. Senhor, rezamos também e reze comigo. Deus Pai, fonte de amor, nós rezamos agora por todos os namorados que vivam este tempo de conhecimento mútuo, de respeito, que esta fase do namoro seja realmente um namoro santo e que caminhe para o noivado e para o matrimônio. Senhor, te pedimos por todos os casais que sejam eternos namorados. Amém. E juntos, o quinto dia da novena de Santo Antônio. Santo Antônio, curai as feridas sentimentais. Santo Antônio, curai as feridas sentimentais. Santo Antônio, recorremos a vós, porque sabemos que o casamento é uma vocação abençoada por Deus. É o sacramento do amor comparado ao amor de Cristo com a Igreja. Abençoai todos aqueles que se sentem chamados ao matrimônio. Ó glorioso Santo Antônio, que tivestes a sublime dita de afagar o menino Jesus, alcançai deste mesmo Jesus a graça que vos peço e vos imploro. Santo Antônio, não olheis os poucos méritos daquele que agora implora. Nós pedimos, olhai pelas famílias e curai as feridas da vida sentimental. Santo Antônio, rogai a Deus pelos namorados hoje, no dia dos namorados. Santo Antônio, rogai a Deus pelos casais que sejam eternos namorados. Amém. Sagrado Coração de Jesus, eu confio, eu espero em vós, eu coloco ao Sagrado Coração de Jesus, hoje, nesse dia tão importante, todos os casais, todos os namorados, coloco o arraiá que vai acontecer à noite, ilumina a mim, Senhor, que vou conduzir ao ministério que estará comigo, a todos os que participam, todos que vão colaborar nesta ação de melhorar o monitoramento dos canais de TV. Sagrado Coração de Jesus, eu te peço que hoje o arraiá do Seu Vigário seja de alegria, de oração e de louvor àqueles que viveram no teu coração. Santo Antônio, São Pedro, São João,
porque só tem sentido santos juninos no coração de Jesus. Abençoai a água, a roupa dos enfermos e fotos de família. Em nome do Pai, do Filho e do Espírito Santo, antes de eu me despedir, você que está na internet, não saia agora, me dê mais 3 minutos, porque o que eu gostaria que você assistisse agora, está sendo colocado no ar, no YouTube, Manda Teus Anjos, gravado no Rio de Janeiro, no Maracanãzinho. Me dê 3 minutos e assista o clipe. Manda Teus Anjos, YouTube Padre Manzotti.

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10: Agora vamos aqui mandar o alô. Muito bem, bom dia Marcos Vinícius em Itaúna, Carolina Lara lá em Juatuba, muito bom dia Orlândia, Azurita, Marli Batista, bom dia Silvia no centro, Eunice, como é que tá aí Eunice, tá frio aí? Esse Duque de Caxias também é frio, hein? Moacizinho que tá no centro, a Sônia do Mangabeiras, bom dia pra Marli Pereira, abraço aqui pra turma lá da Multidistribuidora, abraço nega, abraço pro Paulão Caveirão. Ô, meu querido Kaique da Cacá Bikes, bom dia. Abraço para Nayara Almeida lá do Parque da Serra. Abraço, Rony Almeida. Ô, Rony, toda vez que você fala que tá trabalhando muito, eu fico preocupado, viu? A Liliane da Vila Suzana. Iracilda lá do Planalto. Bom dia, Edna Ramires, bom dia. É bom demais ter você aqui. Tânia do Santa Bárbara. Muito bom dia, 11 horas e 5 minutos. Daqui a pouquinho eu trago para você uma entrevista aqui, um bate-papo com o Kairos, presidente da Cavalhada. Vai contar pra gente aqui como é que estão os preparativos para a grande festa.
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13: 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Pãozinho no céu, vai.

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0: Olha, quando dá essa época do ano, a gente vê esses dobradões, a banda municipal trocando, o coração começa a bater mais forte, no clima da cavalhada. Festa de Santo Antônio e São Sebastião, a tradição de Matheus M. E para contar um pouquinho dessa tradição, recebo aqui na rádio meu querido Cairo, presidente da Cavalhada. Cairo, bom dia, viu?
1: Bom dia, Marlon. Bom dia a todos os ouvintes aí. Um prazer estar aqui, né, mais um ano para a gente contar um pouquinho de tudo que está sendo preparado aí com muito carinho para a nossa cidade. E essa música aí começa o coração.
0: Pois é.
1: A gente já arrupia tudo aqui.
0: É impressionante. É
1: maravilhoso.
0: Né? É impressionante, né,
1: cara? Maravilhoso.
0: Ô, cara, agora me conta aqui. Como é que são os preparativos? Como é que está o seu coração? Porque tomar frente de uma festa dessa magnitude realmente é uma responsabilidade muito grande, né, Caio?
1: É, sem sombra de dúvidas, Marlon. Antes de mais nada, é agradecer a Deus mesmo, né, por fazer parte de Matheus Leme.
0: Uhum.
1: Ser Matheus Lemense, isso já é um grande, né, orgulho para todos nós. E estar à frente hoje da festa, mais ainda, né? Que vem de família tradicional da festa. Então, assim, a gente faz com muito amor mesmo. Tantas responsabilidades, né, que já tenho junto da cidade, com os empreendimentos. Mas cuidar da festa pra gente é uma coisa que move, me motiva cada dia mais estar à frente dessa festa e poder fazer por Matheus Leme.
0: E você tem uma equipe muito boa, né, cara?
1: Cara, são 14 membros, assim, nada acontece sozinho, né, Marlon? Então, assim... É, a diretoria ela é formada hoje por 14 membros, mas não somente os 14. É uma festa que movimenta Matheus Leme, movimenta as famílias e a tradição. Então é muita gente envolvida. Tem que ter alguém para estar à frente, mas sem a ajuda de todo mundo, e principalmente dessa diretoria maravilhosa que a gente tem aí, nada disso poderia tá acontecendo. Não somente da parte da diretoria, mas assim, o poder, né, da cidade também, o poder público da cidade, todo mundo muito empenhado, todo mundo que está ali, desde a pessoa que está varrendo a rua, né, a todo mundo que ajuda a gente de uma forma ou de outra, assim, já queria aqui externar nosso agradecimento também, porque é uma festa muito grande.
0: É, e com detalhe, é uma festa feita a várias mãos, né?
1: Exatamente.
0: Ô, cara, agora a festa mesmo começou porque cada ensaio é uma festa, né?
1: Virou, né?
0: Virou uma festa. Então estamos aí já chegando aí a cavalhada, mas domingo agora nós temos a grande cavalaria.
1: Isso,
0: não é isso?
1: Cavalaria.
0: Como que vai ser?
1: Cavalaria em honra a Santo Antônio e São Sebastião. E agora, né, já tem, é o terceiro ano com o nosso tradicional leilão. A gente, há 3 anos atrás, nós fizemos essa mudança, trouxemos o leilão um final de semana antes da festa, porque dentro da festa estava ficando muito pesado para a gente.
0: Tumultuado.
1: E a cada dia que passa também a gente tem uma certa dificuldade maior também, porque lidar com animais, a gente tem que ter todo o carinho, todo o respeito com os animais ali. Então hoje é tudo preparado com antecedência. E é igual você disse, né? Nós viemos aí de 9 finais de semana consecutivos com os ensaios, cada ensaio uma festa. Sucesso total no último ensaio agora. E agora nós viemos com a nossa tradicional cavalaria e o nosso tradicional leilão, Marlon, que é muito bom também a gente deixar aqui registrado.
0: Para quem não sabe, né, cara?
1: É, o leilão já também há 4 anos a gente tem conseguido ajudar as instituições da nossa cidade. Então, assim, fica aqui nosso agradecimento a cada fazendeiro, a cada doador. Tem gente que não tem fazenda, mas faz questão de lá doar 200, 300, mil reais para a gente comprar, né, os animais, para a gente estar leiloando os animais lá e depois a gente pegando esse quantitativo e dividindo. Ano passado foi mais de 80 mil reais arrecadado, esse ano, se Deus quiser, a nossa meta é bater 90 mil.
0: O ano retrasado foi quanto, cara? O
1: ano retrasado, 60 mil, ano passado nós passamos para 90.
0: Que maravilha.
1: E a nossa meta esse ano é bater, né, esse ano bater 90 mil esse ano, se Deus quiser, para a gente poder estar ajudando as instituições, que já deixo aqui também registrado quais são elas, que esse ano é a APAE. As irmãs, né,
0: do Caridade
1: São José,
0: que merece
1: o asilo, será ajudado. Codecoma lá de Azurita, que também é maravilhoso o trabalho deles lá. E esse ano também o Hospital Santa Terezinha nós vamos mandar também. Então será distribuído entre 5 instituições da nossa cidade. Então já fica aqui mais uma vez o convite, quem puder nos ajudar lá no leilão, contribuir de alguma forma, será assim maravilhoso, porque é um dinheiro que antigamente era para custear a festa. Uhum. Hoje, né, a gente consegue recurso através dos próprios ensaios, da própria cavalaria e da cavalhada, que toda essa arrecadação, o bar é todo da cavalhada, então a gente consegue pegar esse dinheiro todo e custear toda a parte também da cavalhada que a gente tem.
0: Que não é barato.
1: Não é barato não, não é, viu, Marlon? E assim, a estrutura esse ano está uma coisa fantástica, é a maior estrutura, né, já registrada aí na festa.
0: Coisa
1: então
0: boa.
1: Assim, maravilhoso, maravilhoso tudo que tá acontecendo lá em cima lá, e tudo sendo feito com muito carinho, né, para nós, né, Matheus Nemense. E acabou que o leilão também, Marlon, ficou uma coisa assim, nossa.
0: Sim.
1: É a festa de Matheus Leme, uma semana antes, porque depois tem a parte social lá embaixo, com grandes shows lá embaixo também na praça, então... É isso, cara. Estamos esperando todo mundo lá, com muito carinho, tudo sendo preparado.
0: É como se fosse aquela Matheus M ausente, né?
1: Exatamente.
0: É como se fosse. Ô, Caio, então vamos falar de domingo agora. Como que vai ser? Que horas que vai sair? O que as pessoas podem esperar lá no dia da cavalhada? No dia da cavalgada?
1: Da cavalaria, né? Então, nós vamos sair lá do local do ensaio. A partir das 9 horas da manhã, a gente faz uma concentração. Às 9h30 nós teremos a bênção, né, com o Padre Charles e Padre Fábio lá no local do ensaio.
0: 9h30.
1: Às 10 horas, pontualmente, isso aí eu queria deixar muito bem registrado aqui, gente, que é pontualmente mesmo, que a gente tem uma programação gigante aqui em cima. A gente sai, né, em cavalgada pelas ruas da cidade de Matheus Leme até o campo municipal, aonde chegando lá, já imediatamente daremos início ao nosso leilão, a partir de meio-dia. Grandes shows, Johnny Silva e banda. William Wesley, 3h30 da tarde, que é uma dupla também que lá vem,
0: tá,
1: né, estourando aí,
0: crescendo.
1: Sensação. Depois já deixa a música deles aí, viu? A turma é muito boa. E vai estar lá com a gente também. E é isso, cara. Tá sendo tudo muito preparado, com muito carinho lá em cima. E volto a dizer, uma estrutura que a gente jamais teve dentro da cavalhada.
0: Bacana demais. Johnny Silva.
1: Johnny Silva e banda, e William e Wesley. Antes de todos eles, quem nos recebe lá é a nossa banda municipal, né, de Matheus Leme.
0: Aí sim.
1: Estarão lá presente. Isso aí também já deixa aqui nosso agradecimento também
0: será
1: a cada membro.
0: Será que esse dobrado aqui vai tocar lá?
1: Ah, você tá doido? Na hora que estiver chegando, é esse aí que toca.
0: É, com certeza.
1: Faz a gente orar.
0: Ô, cara, e pra semana que vem? O que você pode contar? Semana que vem você vai voltar aqui também.
1: Uau, né? Será que vai dar tempo, hein, mano?
0: Dá. Você dá
1: um jeito. Agenda tá meio lotada, né? Mas vamos ver se a gente consegue.
0: Não, você dá um jeitinho lá.
1: Não, mas é isso aí.
0: Semana que vem.
1: Semana que vem, no dia 19, né? Nós temos a missa na porta da Casa dos Festeiros esse ano, pessoal do Ilmar ali. Nosso saudoso Ilmar, né, nos deixou recentemente. Fica aqui um abraço para toda a família. As duas bandeiras vão sair de lá. No dia 19, às 18h30, a gente concentra lá pro terço. Às 19 horas da Santa Missa. Em seguida, nossa procissão com a nossa maravilhosa queima de fogos lá na praça. Também, mais uma vez, sendo preparado com muito carinho. Com os nossos cavaleiros também na praça. No dia 20, nosso primeiro dia, né, de cavalhada, às 5 da manhã, nossa tradicional alvorada. E à 1 da tarde do dia 20, a gente começa, né, a apresentar lá no campo municipal a nossa cavalhada. À noite, novamente, né, 18h30, concentração lá para o terço, na casa, né, na porta da Casa dos Festeiros, na Getúlio Vargas, número 400. Às 19 horas, a missa. Em seguida, procissão, levantamento das bandeiras. E a queima de fogos,
0: a tradicional festa, queima de
1: fogos.
0: Exatamente. Agora, você queria falar alguma coisa a respeito da queima de fogos, não?
1: Queria externar mais uma vez, pessoal, a questão dos horários, né? Porque é muito importante, que a gente sabe que hoje é um assunto muito polêmico. Queria deixar aqui registrado que a partir de entre 8h30 e até 10 da noite, nesses dois dias, teremos uma grande queima de fogos. Então, assim, as pessoas que têm animais que às vezes, né, ficam um pouco mais assustado, a gente pede a colaboração também. São só dois dias, né, para esses fogos. É uma tradição da nossa cidade que a gente não abre mão. Enquanto eu estiver presidente dessa festa também, não, a gente não vai abrir mão disso. A gente respeita todo mundo e também pede muito respeito quanto a isso. Porque do lado de cá também tem seres humanos também.
0: Com certeza.
1: Que, né, trabalham muito arduamente para isso. Tem certas horas também que acontecem certas coisas, falam muitas coisas que não é isso que está... Que a gente quer transpassar para a cidade e também não quer receber. Então, assim, só para deixar esses dois dias, do dia 19 no dia 20, aproximadamente aí na hora que começar a queima de fogos, 8 minutos e meio a 10 minutos cada queima de fogos. E é isso. Estamos preparando tudo com muito carinho. E para encerrar no domingo, 5 da manhã, nossa tradicional alvorada. E 1 da tarde, novamente, a gente concentra lá no campo municipal de Mateus Leme para o nosso último dia de apresentação e encerrar a nossa festa de 2026.
0: E na segunda, só o pó.
1: Na segunda, só o pó? Pai, que nada. O pó, não esquece não, tem a baixada ainda, Mateus Leme não cansa não. Não pode deixar de forma nenhuma, deixar de falar disso aqui também não.
0: Que encerra lá. Tô esquecendo a baixada.
1: Aqui, Marlon, é isso aí.
0: Aqui, muito obrigado aí pela participação. Parabéns pelo seu trabalho, né? O trabalho de toda a equipe, são 16, né, que você falou, fora aqueles que ajudam arduamente a nossa tradicional festa de Santo Antônio, São Sebastião e a Cavalhada.
1: É isso aí. Né? Queria aqui mais uma vez deixar, né, registrado o agradecimento a vocês, a todo o pessoal da matéria que está cobrindo, né, desde o primeiro ensaio, né, ao Marlon, que entende muito bem essa festa também, todos vocês. Ao Padre Charles, Padre Fábio, Diácono Ronivon, todos da nossa paróquia também, que as barraquinhas já vêm tem muito tempo. Né, a todo o pessoal também da Prefeitura Municipal de Mateus Leme, que está empenhando muito por essa festa também, todos que estão trabalhando de forma, né, geral. Então, assim, a festa é muita gente para que ela ocorra da melhor maneira possível.
0: E vai acontecer.
1: E vai acontecer, né, se Deus quiser, com muita segurança. Né? Então, assim, todo mundo que for para a festa, vamos todo mundo com consciência, vamos todo mundo tranquilo, para a gente poder aproveitar bastante a nossa cidade, rever nossos amigos, né, que é um momento também de confraternização gigantesco. E um carinho muito especial a toda a nossa diretoria, mais uma vez, fica aqui meu agradecimento a cada um de vocês e aos corredores da Cavalhada também, porque não é fácil para esses meninos não. A banda municipal fica aqui nossa eterna gratidão também, que a boca da galera fica tudo estourada de tanto tocar.
0: E o horário, né?
1: Tem horário para nada, não.
0: Nada,
1: é 24 horas.
0: Coitado.
1: É isso. Mais uma vez, Marlon, obrigado.
0: Obrigado você, parabéns mais uma vez. E se Deus quiser, estaremos lá todos os dias. Qual dia que vai ser o preferido seu? Só para mim.
1: Rapaz,
0: pra ver se eu te encontro lá embaixo.
1: Rapaz, vou te contar para você. Tem um show lá embaixo, lá na sexta-feira, Mato Grosso Matias, que eu sou
0: fã.
1: Ah, eu sou apaixonado com aquele velho. O velho mais bonito do Brasil. É o Matão.
0: Cabelo ele tem, né?
1: Tem, bastante.
0: Grande abraço,
1: Caio. É isso aí. Obrigado, meu irmão. Fica com Deus. Tchau, tchau.
0: Deus também. Tchau, tchau. Olha, muito bom dia pra você que é de bom dia. Deixa eu aqui passar uma música.
2: Você pediu, a gente toca.
0: Você pediu e a gente toca Cleiton Romário.
3: Romário.
0: E tem muito mais.
3: Vamos lembrar o que fez a gente chegar aqui, né?

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1: E com o nosso jeito carinhoso, a gente toca de tudo na roda de samba do bom gosto. E é desse jeito que a gente vai, Adriano.

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4: Legal demais, viu? Olha, atenção você, ó. 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Aliás, que sucesso, hein? Matéria FM, 11h41, bom dia! 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
4: Olha, bom dia pra Rose Gomes. Ô, Rose, tudo bem? Graças a Deus, tudo na paz? Olha, meu querido Mocizinho também, tá sempre ligadinho com a gente, né, Mocir? Mocizinho também tá, inclusive, convidando você pra o Arraiá GE Moacir Jardim. Depois nós vamos falar direitinho aqui, tá? Meu querido Jonathan, bom dia. Pediu, ouviu? Tiaguinho, 2012, ainda bem.

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Olha, simplesmente Zeneto e Cristiano. Não tem outro esperando. Pra Telefm. Agora 5 minutos faltando para o meio-dia. Tá chegando aqui uma hora de recordação. Mas antes, deixa eu falar pra você aqui da Alguim. 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Olha, com essa aqui eu tô indo embora. Eu volto amanhã, 8 horas da manhã. Tchau, tchau. Fique todos com Deus e até lá.

0: Meu pai do céu, tava esquecendo aqui os aniversariantes, meu Deus do céu. Onde que eu tô com a cabeça? Ô, Magali, desculpa, viu? Desculpa. Ô, meu pai do céu. Mas eu volto aqui, eu sou pirraceto. Legal, 11 horas 58 minutos, 11h58.
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0: Oh, meu Deus do céu, que coisa boa é ter você na nossa companhia nesse momento tão especial de mandar um abraço pra lá de especial. Eu quero aqui primeiro me desculpar, né? Hoje nós tivemos um bug aqui no computador, o WhatsApp não parou de funcionar de uma hora para outra, o nosso Instagram também travou tudo, não sei se foi só aqui, se foi em todo lugar, mas enfim, na hora da entrevista com o Cairo também, o presidente da Cavalhada, travou tudo, não estava funcionando, mas vamos lá, né? Deixa eu aqui mandar um abraço pro Principezinho, essa coisinha mais gotosinha do mundo, Bernardo Felipe. Ô Bernardo, coisa linda. Hoje é uma data muito especial para nós, pois é o dia em que o nosso amado neto completa seus 2 aninhos. 2 aninhos de vida. Não sabemos nem como expressar o amor que nutrimos por esse garotinho lindo. Só conseguimos dizer que os nossos corações transbordam de alegria por vê-lo crescer forte e saudável. Ele veio dar um novo ânimo, né, às nossas vidas. Estamos eternamente gratos a Deus pelo belo netinho que nos deu. Vovó, vovô, amam muito você. Um feliz aniversário, viu, querido netinho? Grande abraço aí pro Bernardo Felipe, 2 aninhos. Abraço aqui da vovó Magali e do vovô Fernando. Abraçando aí o Bernardo. Ô Bernardo, 2 aninhos, hein? Garotinho lindo. Meu filho, hoje você comemora o seu 2º aniversário. E eu só espero que o amor, a paz e a vontade de brincar estejam bem presentes na sua vida. Feliz aniversário, Principezinho. Na hora que você nasceu, tudo mudou. Meus dias passaram a ser mais intensos. Na verdade, tudo se tornou mais verdadeiramente profundo. É aquele amor que ninguém explica. Meu filho, você com certeza é a razão de tudo que eu sou e quero ser. Espero que todos os seus sonhos e desejos se realizem no tempo devido e que hoje e sempre a sua vida seja leve, honesta, repleta de sorrisos. Parabéns, filhão. Te amo demais. Um abraço aqui da mamãe Fernanda, do paizão Iago, aliás, toda a família abraçando aí com força e com vontade o Bernardo Felipe. 2 aninhos. Coisa boa. Parabéns, Bernardo. Mais uma vez, desculpa, viu, Magali? Desculpa, vovô Fernando. Desculpa aí, viu, mãezona Fernanda, pelo atraso aqui, tá? Muito bom dia, eu volto amanhã, 8 horas. Tchau, gente, fico todos com Deus.
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3: 1:05, 1:05, sexta-feira, dia 12 de junho de 2026.

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1: Opa, cheguei, ótima tarde para você que se liga em 87.9. Seja muito bem-vindo, seja muito bem-vinda, muitíssimo prazer. Eu sou o Márcio Canuto e a partir de agora tá começando mais uma super, hiper, hiper, mega edição do nosso Tarde Legal. Vamos nessa, vem comigo, WhatsApp 31996661699 para você interagir, mandar o seu alô, o seu recado, pedir a sua música. Eu vou atender você com o maior prazer do mundo. 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E você, ó, tá aí no 12, tá na rodagem, tá trabalhando, tá sintonizado na Matéria FM, tá curtindo música boa? Com certeza, né? E você está bem demais, porque você está na número 1 de Matheus Leme região. Você está na sua melhor companhia. Tá só começando o nosso Tarde Legal de hoje, ó. Hoje dia dos namorados, hein? Vamos fazer uma programação diferente, que tal, hein? Hã? Me responde aqui no WhatsApp 996661699. Mande seu pedido musical, vem interagir comigo, vem mandar o seu alô. Esse clima gostoso, chuvinha querendo cair.
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0: Não tem jeito, meu compadre. Vambora.
1: Ela vacilou comigo, nós estamos aí, né? Tudo certo.

0: Gustavo Lima e o cabelo cor de ouro, começando bem demais o nosso Tarde Legal de hoje, sexta-feira, dia 12 de junho, dia dos namorados. 1h18, 1h18. 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

Daqui a pouquinho tem plantão da Copa, hein? Daqui a pouquinho nos nossos estúdios aqui, o MK trazendo as notícias da Copa do Mundo que começou, né? E amanhã tem Brasilzão, hein? Daqui a pouquinho, então, plantão da Copa com o MK aqui no nosso Tarde Legal. Tarde Legal. Atendendo o pedido do meu amigo Paulo Melo.

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2: Em clima de Copa do Mundo, recebendo aqui no Tarde Legal, Marlon Kelvin com as notícias do mundo da bola.
3: Haja coração, amigo, haja coração. Copa do Mundo começou, Canuto. E aí, tamo bem, não tamo bem? Vamos estrear com o pé direito, não vamos? Qual que é a expectativa pra essa Copa do Mundo, hein?
2: Brasilzão e Marrocos amanhã às 19h, não é isso?
3: Rapaz do céu, será que o pessoal tá confiante, tá animado? Já tivemos estreias aí de outras seleções, já teve árbitro brasileiro roubando a cena na Copa do Mundo. Canuto.
2: Que confusão, hein?
3: Coração tá preparado?
2: Você tá doido, viu?
3: Meu amigo.
2: Sei não, viu? Tem que tomar um calmante, viu?
3: Vamos ver o que, que vai acontecer amanhã. Ó, de fato, eu penso o seguinte, o Brasil tem que começar com o pé direito, tem que chegar com o pé na porta pra animar o povo, pra animar a nossa nação, pra mostrar que realmente o Brasil é o país do futebol, o único que tem as 5 estrelinhas até então, né, Canuti? Pretendemos conquistar a 6ª.
2: Estamos precisando de ver aquele futebol de novo, né?
3: Aquele futebol arte, o famoso e velho futebol arte. Bom, falando de Copa do Mundo, gente, a Copa já começou, viu? Não é porque o Brasil não entrou em campo que a gente já não tá de olho em tudo aqui na Mateli FM. Inclusive, já temos aqui, vocês estão achando que a gente tá com pouca nitidez, né, Canuto? Nós estamos com muita.
2: Demais.
3: Já estamos com o nosso arsenal aqui, tudo enfeitadinho de Brasil.
2: Tudo no clima já, tem aqui um monitor de frente pro estúdio aqui onde a gente acompanha os jogos, meu amigo, ao vivo.
3: Verdade,
2: em
3: daí.
2: Em tempo real, hein?
3: Daí da sua cadeirinha você vai comandando a programação, tá de olho ali 24 horas no que tá acontecendo, não é isso? Tá
2: show de bola, viu?
3: Que maravilha, bom demais. Ó, ontem nós tivemos aí a estreia, né, o início aí realmente da Copa do Mundo, o México enfrentando a África do Sul, 2-0 pro México. Foi nesse jogo que o árbitro brasileiro ali expulsou 3, e sabe o que mais chamou a atenção?
2: 3 expulsos?
3: 3 expulsos. Sabe o que aconteceu que chamou a atenção de verdade? Que eu acho que já vai ser um dos melhores momentos da Copa até o momento, eu sei que é.
2: Conta aí.
3: E o árbitro brasileiro falando inglês e o jogador olhando com ele com a cara, mais uma cara. Tipo assim, que é isso que tá acontecendo? E não entendendo nada. Já virou o meme da Copa. Então, México fazendo aí 2-0 na África do Sul. México é integrante aí do Grupo A. Ontem nós tivemos mais um jogo de bola aí, mais um jogão de bola. Coreia do Sul enfrentando a Tchecoslováquia.
2: Tchecoslováquia.
3: É isso?
2: Isso, Tchecoslováquia.
3: 2-1 no placar para a Coreia do Sul. Coreia do Sul que teve mais posse de bola, teve mais chance de gol, chutou mais vezes no gol.
2: 2-1.
3: E conseguiu aí o placar positivo. Daqui a pouquinho, às 16h, tem mais jogo. Quem entra em campo é a seleção do Canadá enfrentando a Bósnia. 16h esse jogo aí. Hoje também tem às 22h, Estados Unidos enfrentando a seleção do Paraguai. Amanhã, sabadão, Catar e Suíça, 16h. E o Brasil estreando às 19h, enfrentando a seleção do Marrocos. Aí tem mais jogo a partir das 22h. No sabadão, Haiti e Escócia, 22h é o horário para mais uma partida. No domingo também tem vários jogos, viu, Canuto? Quer repassar o domingo de uma vez também?
2: Vamos lá.
3: Porque aí a gente já vai ficando afinado aí nos horários, pra gente já ficar de olho no placar ali, ó. Austrália enfrenta a Turquia. A partir ali de 1h, nós temos Alemanha e Curaçao a partir das 14h. Holanda enfrentando o Japão às 17h. E ainda no domingo tem mais 2 jogos. No domingo tem muito jogo, hein? Costa do Marfim enfrentando Equador, 20h, e às 23h, Suécia e Tunísia, fechando aí essa grade de próximos jogos aí, ainda nesse final de semana. Brasilzão, então, 19h, amanhã, sabadão, enfrentando Marrocos. O que, que pode esperar desse jogo aí, cara? O que você tá esperando desse jogo? Abre o coração agora do torcedor brasileiro. Fala aí, o que você tá esperando pra isso? Tem alguma informação que você viu aí privilegiada? Ou o Carlo Ancelotti, de repente, mandou um zap pra você aí, eu não tô sabendo? Conta pra mim, vai.
2: Não, ainda não mandou, não.
3: Não?
2: Ainda não, mas ó, eu vou com o pé no chão, viu? 2-0 Brasil amanhã.
3: 2-0 Brasil?
2: 2-0.
3: Com sufoco ou sem sufoco? Só pra saber.
2: Com sufoco.
3: Com sufoco. Ih, rapaz, olha só.
2: Viu?
3: É, ontem eu tava conversando com a turma e o pessoal tava falando isso aí. Ó, Marlon, acho que o Brasil não vai ter vida fácil em jogo nenhum, viu?
2: Também acho que não, ó. O Brasil tá no grupo C, com o Marrocos, confronto direto amanhã, né? tem Haiti e Escócia também. O que você acha?
3: É, se for pra gente pegar pela popularidade do futebol nesses países, né? Ah. Se for pra gente olhar, obrigação eu acho que tem. Mas tem aquela história, o jogo é jogado, lambari é pescado e vamos ver o que é que dá, né?
2: Vou levantar uma polêmica aqui agora. Ah. E o menino Neymar?
3: Não, eu acho que não entra, né?
2: Não,
3: joga,
2: né?
3: Ele não tem condição, acho, né? Você tá
2: não
3: por
2: tá
3: dentro disso aí?
2: Não tem condições, né? Não tem condições.
3: Não tá,
2: né?
3: Em condições. Parece que para esses primeiros jogos já é até essa informação que eu tenho aqui. Mas vale a pena da gente tá apurando aí. Menino Ney tá ou não tá em condições para jogar? Acho que quem tá pedindo passagem realmente é o garoto. Qual que é o nome do garoto? Hendrick, né?
2: Hendrick.
3: O garoto tem personalidade, tá pedindo passagem.
2: Eu acho que merece uma chance, viu?
3: Opinião minha, né? O pessoal tá falando o seguinte, cara, no top. Que o garoto amoleceu o coração do Carlo Ancelotti. Porque ele teve poucas oportunidades até com o Carlo Ancelotti, né? Até falavam que uma história que depois da transferência dele de clube, ele tava numa liga mais fraca, por isso que tava arrebentando e tal, coisa. Mas pelas participações dele na seleção brasileira, sempre foi pontual, foi decisivo, né? Se dedicou, parece que não tá sentindo o peso da camisa. Isso é uma coisa que manda muito, né?
2: Demais, né?
3: Seleção brasileira e Copa do Mundo, meu amigo, é pra quem tem nervos ali de aço, porque é muita emoção, o país inteiro vendo, né? Assistindo, torcendo, vibrando. As emoções ali, com certeza o coração bate mais forte, porque é o ponto auge ali, o ponto alto mesmo da carreira de qualquer jogador. Então,
2: sem contar que seleção brasileira é seleção brasileira, né?
3: É.
2: Tem o nome lá fora, né? O país do futebol, não é isso? Ô, Marlon, e uma curiosidade é que entraram mais 16 países, né? 16 seleções participantes, você sabia disso?
3: Sim, teve essa novidade aí, né?
2: Você tá falando aí que domingo tem jogo à Riviera, né? Antes eram 32 países, agora são 48 seleções participantes. Essa é a primeira edição mais inclusiva, né? Como 48 seleções participando.
3: Rapaz, e são 104 jogos, né?
2: 104 agora, né?
3: São muitos jogos e existe aí uma polêmica, você que tá aí pensando, ah, mas como é que eu vou assistir, como é que vai ser e tal, ó, parte dos jogos, Rede Glóbulos de televisão vai estar transmitindo, não todos, mas...
2: Não todos.
3: Muitos jogos, SBT também transmite uma parte, inclusive... Pra quem gosta aí, quem tem aquela ligação afetiva com a narração de Galvão Bueno, ele vai estar narrando dessa vez pelo SBT.
2: Ah, é, rapaz?
3: É, pelo SBT.
2: Uma novidade, hein?
3: Exatamente.
2: Galvão Bueno, eu vou te falar, viu?
3: Todos os 104 jogos, Canuto, eles vão ser transmitidos aí pela Cazé TV. O que é a Cazé TV? Pra você que não sabe, é um canal do YouTube. E o rapaz lá, o tal do Cazé, ele é danado, viu?
2: É.
3: O homem é danadinho.
2: Bruto, né?
3: Bruto. Começou fazendo no seu quarto lá as transmissões, os reacts de vídeos e tal. E hoje uma potência gigantesca e transmitindo aí na totalidade os 104 jogos, inclusive aqui, até por questão de facilidade, né? A gente tá 24 horas ligado ali e tá passando nesse momento a Cazé TV. Eu não sei você, cara, mas eu tenho muita ligação afetiva com o Galvão. E ó, todo mundo martelou o Galvão já, né? Em algum momento da vida aí. Fala a verdade. Porque ele narrou os bons e os maus momentos, né?
2: Exatamente.
3: Mas quando ele fala ali, meu amigo...
2: É diferente, né?
3: Ai, ai, ai, ai, ai.
2: É diferente.
3: Olha o que ele fez.
2: Lembro da Copa de 94, meu amigo. Que foi a primeira Copa, né? Que eu tenho lembrança.
3: Uhum.
2: Que loucura. Que loucura. Haja coração, meu amigo!
3: É, rapaz, e
2: sai que é sua, Tafarel, né?
3: Sai que é sua, e é engraçado, né? Assim, saindo um pouquinho da pauta, mas ainda continuando, tudo é emoção, né? Eu vi já algumas entrevistas e o pessoal pergunta como que você bolava essas frases, né? Que ficaram como frases de efeitos e se tornaram aí grandes emblemas aí das competições. Tá, falou... Nada, tudo é na hora.
2: Só não pode errar amanhã, né?
3: É, só não pode
2: porque
3: errar.
2: Porque era bem amigos da Rede Globo.
3: É, agora é amigos do SBT, a família do SBT. E ali ele falou que quando ele via ali o Tafarel, vai que é sua, Tafarel, foi na hora. E quando fala e fica bom, pega pra repetir, vai repetindo aquilo. e tal, e vai se tornando realmente um bordão, né?
2: O homem diferenciado.
3: E tem vários outros, né? O grito, né? De tetra e aquela coisa toda que também fica marcado na memória de todo mundo. E agora a gente tá esperando o grito de Hexa. As 6 estrelinhas, é ou não é?
2: Estamos esperando, em busca da 6ª estrela, né?
3: Com certeza. Canuto, é isso?
2: Ô Marlon, as notícias é de que o Neymar segue trabalhando intensamente, viu? Para recuperar, está 100% aí. Mas até então, nada ainda sobre se vai, se não vai. Eu ainda acho que não está em condições, né? Apesar do esforço, né? Está trabalhando para isso, mas ainda nesse primeiro jogo, eu acho que não precisamos contar com o Neymar mesmo não, viu?
3: Com certeza, com certeza. Bom, vamos acompanhando isso aí. Ó, eu vou deixar aqui minha opinião. Eu sei que o Neymar é um caso hoje à parte. A seleção brasileira, acho que o Brasil não tem que depender do Neymar e de mais ninguém, né? Acho que o país do futebol não se resume a um só jogador, não se pode colocar esse peso. É certo que todas as seleções aí têm as suas estrelas, né? Isso é muito bom, é importante. Tem que vender camisa, tem que animar a molecada, mas o coletivo sempre tem que prevalecer. Torço para que o Neymar, se tiver condição de jogo, que entre, que faça bonito, que faça o que sabe fazer de melhor, que tenha ainda mais condição emocional, né, de ajudar esse time. Se era menino Ney, hoje já não é menino Ney mais, já, né? Hoje é um homem formado, com muita experiência internacional, já participou de Copa do Mundo, enfim, uma carreira vasta. E se tem alguém que pode passar o sentimento de responsabilidade do que é uma Copa do Mundo, é o Neymar. Então, acredito que é o seguinte, ele, assim como qualquer outro jogador da seleção, tem que ter ali o foco máximo e passar esse sentimento realmente para a torcida brasileira. Porque, ó, tava vendo ontem o jogo lá, Coreia do Sul. A gente tem ali a própria Tchecoslováquia.
2: Isso aí. Está embolando a língua do homem. Tchecoslováquia.
3: Pois são seleções que não tem aquela expressão toda. E se não tem a condição técnica, Canuto, a vontade que tem é visível, sabe? Todo lance que tem, estão chegando, marcando forte, estão na correria, o pique em cima do lance. E aí, meu amigo, é o seguinte, se não tiver vontade, é a história do talento e a determinação, né? Que o talentoso, ele vai até um certo ponto, mas o cara que é destinado, que é obcecado, que é focado no que faz, que é profissional, ele ultrapassa, né? Nem que demore mais, mas ele vai batendo cabeça e ele chega lá. Então, o que eu espero de verdade da seleção brasileira nessa Copa do Mundo é que não falte vontade. Se tiver vontade, vergonha, eu tenho certeza que a gente não passa. Não vamos voltar muito naquela história lá, né? Aquela, né? Aquela, né? Que traumatizou a gente um pouquinho aí com a seleção brasileira, né?
2: Gol da Alemanha.
3: Pelo amor de Deus.
2: Deixa quieto, deixa quieto. Fala nisso, não.
3: Se tiver vontade, acho que essa vergonha a gente não passa. E muito pelo contrário. Acho que a gente chega longe e temos, sim, condições de atingir. Porque se a gente compara essa seleção com aquela seleção que você falou de Ronaldo, Ronaldinho, né? Rivaldo, Roberto Carlos, bate uma tristeza, né? Você fala assim, poxa, mas todas as seleções, sabe por quê? Já viraram gerações, né? E todas têm ali grandes ídolos, né? Principalmente os que foram campeões do mundo.
2: Pra essa preparação aí, você sabe que o Ronaldo Fenômeno teve dando conselho pra turma lá, né?
3: Sempre eles levam, né? Alguém pra dar um...
2: Bateu um papo pra turma
3: bateu lá, um o Ronaldo papo, Fenômeno. Isso.
2: Bateu um papo, aconselhou e falou pra o Ancelotti exibir vídeos da família, né? Mas pra turma desgrudar, sabe do quê? A turma deixar o celular de lado, viu?
3: Hoje até nisso o celular tá...
2: Ronaldo aconselhou a turma a deixar o celular de lado lá durante o período da Copa, viu?
3: Em função das notícias, né? Das fofocas, da coisa toda. E o foco, né? Que tem que estar ali, deixar tudo de lado. E eles têm, né? Um negócio que é interessante que eu tava vendo, porque já teve todo tipo de concentração para a Copa do Mundo. Que o pessoal ficava realmente encarcerado lá e tal. Hoje existe um clima mais tranquilo, parece que tem um staff da família que é próximo à concentração, então não estão privados disso. Agora eu acho que fatores externos, imprensa, fofoca, rede social, tem que dar um time mesmo, viu? Concordo. Fenômeno falou isso aí?
2: Fenômeno falou. Tá certo?
3: Tá certo.
2: MK assina embaixo?
3: Tô com ele. É. Quem mais teve lá foi o Filipão, né?
2: Teve, né?
3: Filipão, técnico
2: Luiz
3: Filipão.
2: Felipe Scolari.
3: Teve lá juntamente com o Carlo Ancelotti. E tal, e dirigiu ali palavras, deu também suas dicas. Eu acho que é importante esse contato, sabe? Os jogadores de hoje, eles têm que ter esse respeito pela história, né? Escutar quem realmente conquistou, né, um feito desse, como ser campeão do mundo. E tem tudo aí para escreverem também a própria história, também na seleção brasileira. São jogadores que estão arrebentando a boca do balão nos seus clubes, senão não estariam lá, não é verdade?
2: Exatamente, exatamente.
3: Ou seja, o dever de casa ali estão fazendo, então a estrela está brilhando. Agora tem que ir para cima.
2: Tem que repetir o feito na seleção brasileira, né? Honrar a camisa, né? E o seu palpite? Estamos falando, já deu o meu palpite aqui de 2x0 sofrido.
3: 2x0, você foi quente pelando na frente, já lançou 2x0 aí, Canuto.
2: O que você acha, hein?
3: Rapaz, eu pra placar, eu ainda não sentia aquele negócio todo aqui. Deixa eu concentrar aqui pra ver se minha bola de cristal...
2: O vidente Marlon Kelvin agora.
3: A bola de cristal tá bem alinhado, ela tá fora de sintonia.
2: Mas o homem tá fazendo previsões pra Copa
3: do Mundo. Rapaz do céu, 3x1.
2: 3x1?
3: 3x1, chegou aqui a informação.
2: Tranquilo ou 3x1. Ou passa sufoco também?
3: Vai ter um sufocozinho, mas depois vai... Tudo no primeiro tempo, sufoco ali e tal, depois no segundo vai ser... tempo
2: resolve,
3: deslancha. Vai ser mais tranquilo. 3x1.
2: 3x1.
3: 3x1. E esse golzinho aí, eu não sei não, mas acho que alguém vai entregar a rapadura. Credo, hein? Agora eu fui em cima do lance, imagina, bate tudo aí. Tem que estar gravado, depois eu nem lembro dessa barbaridade que eu falo aqui.
2: Vou manter os meus 2x0, mas eu te lembro amanhã. Amanhã eu te lembro o que você falou.
3: Vamos fazer o quê? Valendo o quê? Uma coquinha?
2: Vai valer a coca?
3: Um suquinho, alguma coisinha, como é que é?
2: Manda aí.
3: Só pra dar emoção, né?
2: Qual é o desafio, então?
3: E os ouvintes também, ó, vamos desafiar vocês aí, deixa registrado aí no nosso WhatsApp, 319-9666-1699, conta aí, o que você tá achando pra seleção brasileira, dessa Copa do Mundo, das estreias, vai mandando aí o placar, que aí ao longo da programação depois aqui, o Canuto já vai dando uma olhada e a gente... deixa isso registrado. Bom que já vira uma resenha aqui da programação.
2: Paulo Melo tá desafiando aí, falou que tem que ter o bolão, ó, e tem que valer prêmio, viu?
3: É, pode colocar aí, Paulão. Coloca o prêmio que você vai dar pra quem acertar e já coloca o seu placar aí no WhatsApp.
2: Maluquel, 3x1 e Canuto 2x0.
3: 3x1 MK, anotar, hein?
2: É. Pode anotar aí.
3: Então já pode ir aí. Faz chamamento, Canuto. Poxa vida, chama o pessoal pra participar aí, rapaz.
2: Pois é, ó, 99666-1699. Manda aqui o seu palpite. Vamos participar dessa resenha gostosa, então. Vamos desafiar a turma aí. Mas tá valendo o quê? O que o Paulo Melo vai sugerir de prêmio aí? O que ele vai bancar?
3: Aí é com ele. Ele que inventou essa história aí, ele que resolva.
2: Vamos participar do bolão do Paulo Melo, então. 99666-1699. Manda o seu placar aí pra gente no jogo de amanhã. Vai dar Brasil, não vai? Quanto vai ficar? Como é que é? Passa aperto, não passa?
3: Exatamente. Ó, você tá animado, eu também tô animado. Agora a gente quer saber o que o ouvinte nota mil tá achando também. Porque, ó, Canuto, eu sinto falta é da galera animada com a seleção brasileira. E eu acho que um placar positivo vai trazer isso, não vai não?
2: Eu lembro que na minha época aí, né, falando de 94, quando o Brasil foi tetra, a turma pintava a rua, pintava a cara, decorava carro, fazia festa, churrascão.
3: Que clima bom, né?
2: O pau quebrava.
3: É, mano. Era diferente.
2: Hoje a turma tá meio desanimada, não tá?
3: Nada que uns 3x0, 3x1 no primeiro jogo não anime o povo brasileiro, porque a gente gosta de festa, Canuto. O povo brasileiro é alegre, gosta de festa,
2: exatamente.
3: Gosta de futebol, e se tem uma coisa que a gente faz bem feita é torcer quando o assunto é futebol. Então, ó... Tô torcendo muito para que a gente comece muito bem, para levantar a moral, né, dar aquela animada, ficar um pouco mais despreocupado, apesar de que é Copa do Mundo, ninguém tem um minuto de paz, né?
2: É, e o Aristeu já sapecou 3x2 Marrocos. Ô, Aristeu, que isso,
3: Aristeu? Cadê o efeito?
2: Que isso, Aristeu? O Aristeu mandou um 3x2 Marrocos, disse que não tá passando confiança, não, viu?
3: Não tá?
2: Não.
3: A seleção não tá.
2: O Quito de Azurita sapecou 2x1.
3: Peraí, calma aí. Ô, Aristeu, a seleção do Marrocos que tá passando confiança? Me ajuda aí, quem é Marrocos? Chupou laranja com quem?
2: Tá arrumando o que, Aristeu, hein, senhor?
3: Mas, de repente, ele tá certo e nós estamos errados, né? O bolão é isso. Será? Tá jogando na zebra o Aristeu. Eu não conheço, você conhece algum jogador da seleção do Marrocos, ô Canuto?
2: Não, pra te falar a verdade, não, viu?
3: Pois é. É complicado, hein?
2: Falar a verdade, não conheço ninguém.
3: Complicado. Não, quem mais mandou aí?
2: Opa, o Quito de Azurita, 2x1 Brasil, viu?
3: O Quito tá ligado com a gente aí também?
2: Tá ligadinho.
3: E o Quito é o Quito Corredor, não?
2: Em ele?
3: O Quito atleta?
2: Isso.
3: Pois é, o Quito, ele agora eu não sei se ele tá só correndo ou se ele tá mexendo com jogar bola. Era bom de bola também o Quito, viu?
2: É.
3: Bom de bola, você imagina.
2: Artilheiro, homem.
3: Jogava muita bola também. 2-1 pro Brasil, placar aí do Quito em Azurita. Muito bem.
2: Glauber, nosso amigo Glauber Buiú lá da Top Celta ligadinho com a gente, mandou aqui, ó, 3-0 Brasil e detalhe, hein? O menino Ney vai entrar, viu? Aguardem.
3: Vai entrar, mas tá recuperado, Buiú? Ele te mandou um zap aí, não?
2: Tá conversando com o Buiú lá, pelo
3: visto. Tá pegando uma informação privilegiada aí.
2: Ele vai virar e é 3-0 Brasil,
3: viu? 3-0, o Buiú, toda a galera lá da Top Cell participando aí com a gente. O Buiú tá animado, né? O Buiú tá querendo é festa. Isso aí, Buiú. Vamos ver no que é que vai dar, né? Tem mais alguém jogando na zebra aí? Jogando no Marrocos, não? Não é possível.
2: Opa, deixa eu ver. O Anistel tá digitando aqui. O Anderson da WA Estética Automotiva falou, ó. Se preparem, fiquem ligadinhos, porque amanhã tem surpresa, amanhã tem Brasil, tá confiante.
3: É, tá animado. E o placar? Crava o placar aí. Mas manda separado, né? Manda o seu e o da patroa, viu? Manda separado aí o placar, a não ser que vocês entrem num consenso aí. O que é que o pessoal da Estética Automotiva WA estão achando aí pra estreia da seleção brasileira? No geral, parece que o pessoal tá animado, né? Mas eu entendo também, sabe, o Aristeu, assim, porque, não sei, dá um frio na barriga. E a seleção recente aí, as coisas que aconteceram, tem hora que se a gente for pensar muito, a gente fica meio desanimado mesmo. Eu entendo aí o placar do Aristeu, mas tem que estar animado. Ah.

0: grupo. Ah, meu Deus do céu.
1: Voltou pro grupo de novo, pediu pra colocar ele de novo.
0: Já saiu de novo.
1: Saiu?
0: Ah. É, o negócio tá sem gerência aqui, viu?
1: Que é isso?
0: É, haja coração, amigo.
1: Aí sujeira a bosta e sai correndo.
0: É triste. Ei,
1: Paulo meu.
0: Mais algum placar aí? 319-9666-1699. Esse Vamos é o WhatsApp lá. Da Matéria FM, toda a galera que tá ligada com a gente, aí se você tá no seu carro, aí dá uma encostadinha, manda o seu placar pra gente, você que tá ouvindo aí, de repente a turma na obra, né, na construção civil, o pessoal que tá trabalhando aí, faz aí todo mundo o placar.
1: O Maguinho, cadê o Maguinho? Maguinho? Matheus, chegou o palpite não?
0: Pois é, ainda não, viu, vou perguntar o Maguinho aqui, o que que tá acontecendo.
1: Tá ligado com a gente lá, o Kaique da Cacá Bikes também, o Jonathan, cadê o palpite dessa turma?
0: Pois é, você que tá aí, tá no seu comércio, tá nos dando uma carona aí, participa com a gente, vamos deixar registrado aqui, depois você lembra aí, se acertar o placar, né? Já manda pra gente, fala, ó, oh, acertei, quem sabe não sai aí um presentinho, um negócio assim, é?
1: É.
0: Ah, apesar de que, gente, ó, vamos falar a verdade, temos que fechar a torneirinha aqui, porque essa promoção de 29 anos da Matéria FM não tá dando pra fazer mais nada, estamos gastando amigo, muito.
1: Essa daí eu vou falar que a produção caprichou, viu? Uai. 50 litros de chope, churrasco pra 20 pessoas e ainda tem show ao vivo. Ô, Marlo, e o ganhador não tem que fazer nada a não ser chamar os convidados e aguardar a gente chegar, não é?
0: Só fazer a listinha, só falar, ó, vem tá hora porque é por nossa conta, filho, vem. Já chamar a família, chamar todo mundo, chama a vizinhança. E outra coisa, se não for pra fazer festa animada, não participa da promoção não, viu, gente? Já vou avisando.
1: Não, turma, é festa.
0: Se não for pra chamar todo mundo, fazer confusão no bairro, chamar a vizinhança, fazer aquele vucu-vucu. A gente tá indo, ó, Johnny Silva falou que se for desanimado ele não canta. Já avisou. Ah. Falou, Marlon, vou travar a agenda no dia que a gente decidir aí qual que vai ser o ganhador. Então ele falou, vou travar a agenda, vou ficar por conta.
1: Vamos encostar o mini-tri e fechar a rua, vamos?
0: Mini-tri elétrico, tenda inflável, sonorização, todo equipamento de som, casa de carne Matheus Leme lá, o Juninho, né?
1: A turma bacana, o
0: Juninho e
1: o Valtinho apoiando, né?
0: O Valtinho falou que vai fazer lá é um kit, mas é um kit, churrasco mesmo, né? O Desson lá no Shopping das Fábricas falou, mano, pensa num chopp top que eu vou mandar lá, barril de 50 litros, geladíssimo. E aí, meu amigo, é curtir, é aproveitar. Vamos mandar um refrigerante também.
1: Ah, tá? Vai?
0: Não tinha refrigerante, não. Falei, vamos mandar um refrigerante
1: tem
0: também.
1: Tem um refri também?
0: Tem um refri também. Então o pessoal vai se divertir bastante.
1: Não tem mais o que preocupar. É só mandar a sua mensagem no 996661699. Mandando aí o seu alô, contando a sua história com a Matéria, parabenizando a Rádio Matéria. E pode ser do jeito da pessoa, né, mano? Do jeito do ouvinte. Pode ser engraçado, pode ser emocionante. 40 segundos parabenizando a Rádio Matéria, falando aí pra gente, né, uma história aí emocionante, divertida. E também respondendo por que você e a sua família merecem esse presentão. Na verdade, o aniversário é da Rádio Matéria, mas quem ganha o presente, quem ganha essa festança toda é o ouvinte.
0: Muito bom! E se o Brasil ganhar a Copa, fica melhor ainda.
1: E sim!
0: Já pensou dar junto aí com a transmissão da Copa aí na próxima fase? Já pensou?
1: Aí
0: sim!
1: Ô MK, tem novidade também, depois você pode até puxar minha orelha fora do ar.
0: Agora não, né, Danado?
1: Agora não, fora do ar.
0: O que tá acontecendo?
1: Tem novidade aqui na Matéria FM.
0: Tem?
1: Tem.
0: Tô sabendo, não tô.
1: Você tá falando de tenda inflável, mas chegou um outro equipamento.
0: Exato. Agora isso aí
1: esse já... eu vou te falar.
0: Viu? É, isso aí já foi um reforço, né? Pra nossa tradicional festa aí, né? Domingo tem a cavalaria, tem a cavalhada, tem a festa de junho, né? A parte de shows. E a gente vai ter um balãozão lá lindão também. Da Matéria FM, que vou te contar uma coisa, viu?
1: Ficou bonito.
0: Ficou bem legal e a gente vai sempre trazendo, né? Sempre tentando trazer mais visibilidade, né? Mais situações para que o nosso ouvinte perceba aí, principalmente você que se liga na gente, a presença da Matéria FM em tantos lugares, né? Na maioria das vezes o que a gente faz é silencioso, né, Canuto? Por mais que a gente tá aqui falando e movimentando e tal, participando da rotina da galera, mas existe aí um comércio local que participa, que vive aqui com a gente, vive o nosso dia a dia, né? Muita gente que participa aqui diariamente das promoções e o impacto, né, que a rádio gera, principalmente no período festivo como este, de muita movimentação. Então, vai ser lindo, cara, vai ser maravilhoso e vai ter mais essa novidade. Você bem disse, não vou puxar sua orelha, não, foi bom você ter falado. Vai que alguém tira uma fotinha lá, né, marca ali, a rádio e tal, vai ser bacana, vai ser top.
1: Estaremos por lá no domingo a partir de

0: 9 horas a concentração.
1: 9 horas da manhã.
0: 9 horas sai lá da de onde está sendo os ensaios ali no Baixo Central.
1: Você sabe que você falou aí que a gente movimenta, às vezes meio que em silêncio e tal, mas estamos sempre movimentando. E eu estive com o Thiago lá no bar Bambuzinho, e o Thiago falou: poxa, mas a matéria tá em tudo em quanto é lugar.
0: Olha aí.
1: E é assim, né?
0: E vai estar mais, viu? Ô, Thiago, prepara, porque vamos estar ainda mais lá na Cavalhada. O Cairo esteve aqui hoje, inclusive, às 11 horas. O Cairo, que é o presidente da Cavalhada, fazendo um trabalho sensacional. Lá na parte ali do camarote, né? Aquela parte onde fica o narrador e tudo mais. A gente preparou também lá um banner de mais de 9 metros. Vai estar lá bem bonito, estampando ali o orgulho Matheus Lemense, né? Da Rádio Matéria, de participar disso tudo. Então vai ser muito legal. E ó, já convidar o pessoal para acompanhar. @ Rádio Matéria FM no Instagram vai ter tudo. Canuto, seleção, fi. E aí, tem mais bolão ou não?
1: Kaique da Kaká Bikes mandou um 2x1
0: Brasil. 2x1
1: Brasil? 2x1
0: Brasil. 2x1 Brasil. Bom,
1: é o mesmo placar do Quito, hein?
0: É o mesmo placar do Quito. O seu foi 2x0?
1: 2x0.
0: 2x0.
1: Vou manter os 2x0.
0: Muito bem. Valeu, Kaká Bikes. Um abraço pra você aí. Tamo na torcida pela seleção brasileira. Que anime mais a gente, né? Que anime mais a gente. A verdade é essa.
1: Tamo precisando, né?
0: Tamo precisando. Calutão, tô indo nessa. Um abraço pra você aí, pra você ouvinte do Tarde Legal, você que se liga na Matéria FM aí, toda a galera do nosso comércio, né? Manda aí também, interage com a gente, participa, fica show quando a galera manda aí os recados e tudo mais. A gente sabe que fica todo mundo na correria, né? A gente sabe que ter tempo tem hora que é complicado, mas fica mais gostoso quando a gente consegue, né? E fazendo essa troca e se divertindo junto aí, a gente vai vivendo aí dias mais harmoniosos, mais felizes, e a Matéria FM tá aí pra isso. Fechou?
1: E eu quero aproveitar a oportunidade para agradecer a você, ao seu pai, a Sofia, a sua mãe também, né? A direção da Rádio Matéria FM, por ter me escalado para fazer parte desse time.
0: Isso é o camisa 10. Se tem o menino Ney lá, nós temos o menino Canuto.
1: Menino Canuto de 40 anos, você tá doido.
0: Tá escalado, hein? Tá escalado. É só pegar 10 a faixa e jogar aí pro campo.
1: É um orgulho imenso fazer parte dessa família, dessa seleção, viu? E é importante, Marlon, o que você falou aqui, né? Matéria FM sempre presente nos eventos e valorizando o que é daqui.
0: Exatamente.
1: É muito importante, junto com o comércio local, claro, a gente valorizar as nossas coisas, né? A gente valorizar o que Matheus Leme tem de rico, e a festa de junho, a Cavalhada, fazem parte dessa riqueza. E a Matéria FM apoiando junto com o comércio local.
0: É, eu sou suspeito para falar, Canuto, porque eu me emociono, sabe? Eu sou um daqueles que vive essa tradição. Eu sou do tempo que, por exemplo, eu ia para a escola na segunda-feira seguinte, né? Passava pela praça ali, pós-festa de junho, e via ali as barracas sendo desmanchadas e tal. Mas me dava uma tristeza, um sentimento tão, nossa, só ano que vem.
1: Já esperava o próximo ano.
0: Tem de novo, só ano que vem tem de novo. Então, eu me emociono com a banda municipal tocando, me emociono quando vejo a tradição que é passada de pai para filho, que atravessa realmente gerações ali na Cavalhada, né? Tanta gente dedicando a parte religiosa, né? Os enfeites, aos festeiros, né? Então isso é maravilhoso, né? A celebração, a trezena, enfim, tudo é muito bacana, né? E a gente tem muito orgulho disso. Então a rádio, assim como nós, né? A rádio, sim, se dedica, né? A essa emoção que o Matheus Lemense vive nesse período. E eu digo sempre o seguinte: independente do cantor que vai estar ali se apresentando, a nossa tradição é muito forte e é maior do que qualquer atração, e com certeza é um brilho a mais, porém existe toda uma atmosfera aí que quem é Matheus Lemense sente na pele, né? Tem um arrepiozinho.
1: É diferente, né?
0: Tem um arrepiozinho na hora que a banda municipal começa ali, meu amigo, é bom demais.
1: É isso daí, amiga. Novidades, então, você pode chegar, viu? Trazer as novidades da Copa do
0: Mundo. Tamo junto.
1: Tá nos bastidores acompanhando aí.
0: Tamo junto sempre, você também que tá aí, né? Sempre se movimentando, né? Hoje já teve aí grandes parceiros da Matéria, parceiros novos também chegando, dando esse suporte, gravando aí os conteúdos, trazendo. É sempre importante, viu, Canuto, essa presença. E você chega chegando mesmo, porque tenho certeza que, assim como os clubes aí, as seleções, né, com suas convocações se fortalecem, sim, você chegou para fortalecer e tá sendo muito legal. Hoje, onde você esteve hoje? Só pra gente fechar.
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0: Rodrigo
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0: Aonde mais?
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0: Aí, então, a questão é essa, né? Olha só, como a rádio se fortalece, você aí com sua presença também, Matheus Leme com a presença da rádio, então uma escadinha, né? Operação Formiguinha, que cada um tem o seu papel, eu tenho certeza que dedicação da nossa parte aqui, meu amigo, pra gente fazer uma cobertura top dessa festa, não vai faltar. É, você Domingão, é o seguinte, veste a camisa, pega o microfone e só vai.
1: Domingão, às 9 da manhã, então, eu vou bater um papo com a turma lá?
0: Vai bater um papo com a turma.
1: Aí sim.
0: Com certeza, é a cavalaria e a gente junto com a turma toda da cavalhada. Bom
1: como
0: demais.
1: Diz o nosso amigo Alexandre Henrique, isso é muito bom.
0: Isso é muito bom. Valeu, Canuto!
1: Valeu, MK! É isso daí, de volta com o nosso Tarde Legal em clima de Copa do Mundo. É
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1: Esse é o nosso Tarde Legal, de volta ao som de Luan Santana com Ana Castela, Deja Vu.
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0: 2:05, 2:05.
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0: Wesley Safadão e Márcia Felipe, Jeito Safado. 2:19. 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

0: Fala Mansi, Marcelo Falcão, chuva! Na Matelli, 2:35.
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1: E a hora de notícias para você que está ouvindo Tarde Legal. A delegada da Polícia Civil de Minas Gerais, Ana Paula Lamego Balbino, teve a licença médica prorrogada por mais 60 dias. A renovação foi publicada no Diário Oficial do Estado e passou a valer a partir de 9 de junho. Com a nova prorrogação, a policial permanecerá afastada das funções até 9 de agosto. Caso não retorne ao trabalho após esse período, ela completará um ano fora das atividades na corporação. Ana Paula entrou em licença médica 2 dias após o assassinato do gari Laudemir de Souza Fernandes, ocorrido em agosto de 2025 em Belo Horizonte. A delegada é casada com Renê da Silva Nogueira Júnior, réu pela morte do trabalhador da limpeza urbana. Segundo o advogado Fabrício Duarte, a legislação mineira permite o afastamento de servidores públicos por motivo de saúde sem

0: Olimpíadas. A FIFA atualizou a lista de 26 jogadores da Federação Real Marroquina de Futebol e os dois jogadores lesionados foram substituídos. As ausências de ambos são uma dor de cabeça para o técnico dos Leões do Atlas, Mohamed Ouabi. Um dos jogadores, que é atacante, foi fundamental na campanha do Betis do Campeonato Espanhol, com o time terminando na quinta colocação e garantindo uma vaga na próxima Liga dos Campeões. E continue ouvindo Tarde Legal com Márcio Canuto e às 16h tem mais notícias para você na Matelli FM, a sua melhor companhia, com música, promoção e informação.
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7: É hora de alô, deixa eu mandar um alôzão aqui pro Kaique da Cacá Bikes, o Aristeu e a Ju na Bom Sabor Bolos Caseiros, o meu amigo Glauber Buiú da Top Cell Celulares ligadinho, o Quito em Azurita, o Paulo Melo no Vale Verde, o Anderson e a Amanda no Baixo Central, o Moacizinho também tá ligado comigo, a Rose Gomes no Parque da Serra, todo mundo ligado, todo mundo sintonizado nas ondas da Matelli FM.
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8: A farra vem até Campo Grande, não vem?

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0: 3 horas e 15 minutos, 3 e 15. 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

0: E aí você ouviu o Bryan Adams nesse clima gostoso de sexta-feira chuvosa, dia 12 de junho, dia dos namorados, e a gente dá um climazinho assim mais romântico aqui no nosso Tarde Legal, não é? 3 horas 32 minutos, 3h32.
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0: 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Chitãozinho e Chororó, evidências a pedido da minha amiga Liliane da Vila Suzana.

E ainda

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1: Pedido da minha amiga Eunice, lá do Duque de Caxias. Oi, Eunice, um forte abraço.

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3: 3:46, 3:46.
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Migos Mag, José de Camargo, Zezé de Camargo, irmão da lua, amigo das estrelas, essa música que é sucesso, né? Viralizou na internet. 4 horas e 3 minutos, 4 e 3.

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1: Eu trago mais notícias para você que está ouvindo o Tarde Legal. Foi realizada ontem uma operação voltada para a desarticulação de uma organização criminosa especializada em fraudes bancárias na região metropolitana de Belo Horizonte, com ramificações em Sete Lagoas e outros estados. A operação Nono Círculo foi deflagrada pelo GAECO, Grupo de Atuação Especial de Combate ao Crime Organizado, do Ministério Público de Minas Gerais, com apoio do Grupo de Combate a Organizações Criminosas da Polícia Militar de Minas Gerais. Ao todo, foram cumpridos 14 mandados de prisão preventiva, com 11 presos até o momento, 23 mandados de busca e apreensão por decisão da Quinta Vara de Tóxicos, Organização Criminosa e Lavagem de Bens e Valores de Belo Horizonte. A Justiça determinou o bloqueio de bens e valores de até 10 milhões de reais e sequestro de veículos vinculados aos investigados. As requisições às instituições financeiras identificaram 1.289 cartões adulterados associados a entregas de empresas de logística contratadas pelos bancos. A quebra de sigilo bancário revelou movimentação financeira global de mais de 21 milhões e 900 mil reais entre os investigados, distribuída em mais de 87 mil transações, segundo informações do Ministério Público de Minas. As investigações continuam para a identificação completa dos integrantes da organização e a recuperação dos ativos desviados. Após 45 dias de greve, a categoria dos trabalhadores concursados da Educação Municipal de Belo Horizonte encerrou ontem a paralisação. O movimento havia sido iniciado em 27 de abril. A informação foi divulgada pelo Sindi Rede BH, Sindicato dos Trabalhadores em Educação da Rede Pública Municipal de Belo Horizonte, após a assembleia realizada na Praça da Estação, no centro de Belo Horizonte. Entre os principais pontos reivindicados pela categoria estavam o aumento da contratação de funcionários terceirizados, o corte de ponto imposto aos trabalhadores que aderiram à greve e a aplicação do reajuste de 5,4% do peso nacional do magistério. Entre as conquistas, ficou assegurado que o trabalho docente e pedagógico será realizado exclusivamente por professores concursados e que as organizações da sociedade civil terão atuação restrita no que se refere à ação docente e que novas contratações deverão ocorrer por meio de processo seletivo simplificado, garantindo mais transparência e dificultando indicações políticas. A reposição das aulas será tratada em agenda específica com o sindicato nos próximos dias. E logo mais após a Hora do Ângelus, tem mais notícias para você na Mateli FM, a sua melhor companhia. Com música, promoção e informação.
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5: É hora de alô, deixa eu mandar um alô pra Eunice no Duque de Caxias, o Paulo Melo no Vale Verde, o Diego José no Nossa Senhora do Rosário, o Thiago Castro no Centro, o Kaique da Cacabikes, o Aristeu e a Ju, o Glauber Buiu, da Top Cell Celulares. Deixa eu ver quem mais tá ligadinho aqui. O Mocizinho. Pessoal do Comércio também. Os nossos amigos taxistas. Pessoal do Posto Neblina Dourada. Todo mundo ligadinho. Forte abraço pra vocês. Quem mais tá ligado comigo aqui? Deixa eu ver. A Mariana no bairro Central tá ligadinha comigo, o Rony Almeida, o Joaquim do Rodolfo. Ô Joaquim, um forte abraço pra você, meu querido. 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
5: Pedido do meu amigo Paulo Melo, Eduardo Costa, Eu Perdi Você.

0: Henrique Juliano Arranhão, 4 horas e 18 minutos, 4 e 18.
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Bebê, vamos relembrar aquela saudade nossa. Amor.

0: Menos é mais e Xande Avião, uma matadinha de saudade. Uma matadinha de saudade não faz mal pra ninguém, não é? 4 horas 31 minutos. 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
1: É sexta-feira, papai, dia 12 de junho de 2026, dia dos namorados, e daqui a pouquinho, ó, tem um Matelha Show com Alexandre Henrique pra animar a sua noite aí, né? A sua noite romântica do dia dos namorados. Alexandre Henrique vem chegando daqui a pouquinho. 4 horas 45 minutos.
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1: Nos nossos estúdios, ele que chegou mais cedo, Alexandre Henrique, com as informações da festa de junho, que a parte religiosa já começou, né, Alexandre? O que você está trazendo de informação pra gente?
17: Ô, Márcio Canuto, boa tarde, meu grande amigo, boa tarde também a toda a audiência da Rádio Matéria FM. Tô chegando trazendo informações da parte da religiosa, né, da nossa feira de junho.
1: Sim.
17: Hoje, dia 2 de junho, sexta-feira, dia dos namorados, né, é o 13º dia da trezena. Então, hoje acaba a trezena, né, da nossa festa e a trezena de Santo Antônio e São Sebastião. É, todos os dias, o Canu, tava tendo missa 7 da manhã.
1: É.
17: 7 da manhã, tava tendo missa também às 3 da tarde.
1: Certo.
17: 7 horas da noite.
1: Durante a trezena, não
17: é
1: isso?
17: Hoje teve a missa 3 horas da tarde na matriz de Santo Antônio, missa que foi presidida por padre Charles Marcelino Silva. 6:30, o Canu, tem o rito do trezenar de Santo Antônio. Às 19 horas em ponto, na matriz de Santo Antônio, missa presidida por padre Adriano Bonognani. Neste dia, rezaremos de modo especial por todos os casais de namorados. A comunidade de Santa Bárbara vai estar presente, o curso de noivos também vai estar, anjos dos matrimônios e pastoral familiar. É o convidado do dia aí, dessa 13º dia da trezena de Santo Antônio e São Sebastião. E depois, após a missa, as animadas barraquinhas. O Canuto, amanhã.
1: Oi.
17: Amanhã que é o dia.
1: Dia do Padroeiro, né? Dia de Santo Antônio.
17: Sim.
1: Amanhã é o santo casamenteiro. Você já fez sua prece, já, Alexandre?
17: Ainda não.
1: Dá tempo, hein? Dá tempo.
17: Ô, Canuto, amanhã é o dia de Santo Antônio, nosso padroeiro da nossa querida cidade. Padroeiro também da nossa festa de junho. Padroeiro da Cavalhada. Às 7 da manhã, ó, na matriz de Santo Antônio, missa presidida por padre Lúcio Flávio Galvão Camargos. 9:30 na matriz de Santo Antônio, missa presidida por padre Leonardo Ezequiel Constantino de Araújo. Celebração com as crianças, em seguida procissão no entorno da praça da matriz.

0: As imagens de Santo Antônio e São Sebastião ficarão expostas para a veneração dos fiéis. Canuto.
1: Oi, Alexandre.
0: Amanhã tem a benção dos festeiros de 2026. Na matriz, no domingo, né?
1: No domingo.
0: No domingo tem a benção dos festeiros de 2026. Tem missa 8 da manhã. Deixa eu ver também. 9h30 tem a concentração na porta da sede da Cavalhada. A benção do padre Fábio Camargos, né? E em seguida a cavalgada até o campo municipal, o Jair Vicente Moreira, na chegada, leão de animais, show e animais, as barraquinhas. É a tradicional cavalaria da Cavalhada, 9h30 da manhã, no domingo. E às 19h, missa na matriz de Santo Antônio. Ô Canuto.
1: Oi.
0: Na cavalaria, domingo, cobertura da Rádio Matéria FM, aluno e Matheus M, toda a região. 9 da manhã, concentração na cavalaria, 10, saída da cavalgada em direção ao campo municipal. Vai ter lá, 11h30, apresentação da nossa banda municipal. Meio-dia, início do leilão da cavalhada, meio-dia e meio, show com Johnny Silva. 3h30 da tarde, show com William e Wesley.
1: É festa o dia inteiro, né?
0: E tem missa também, dia terça-feira tem missa com confraternização, né? E dia sexta-feira já começa, né? A nossa parte religiosa da festa de junho, tem os festejos da banda, imagens de São Sebastião, a missa. Sábado também tem a missa, tem a tradicional cavalhada 1h no campo municipal. Então tá chegando a nossa sonhada e tão esperada festa de junho.
1: Semana que vem é a semana da festa já, né? Sim. Alexandre? É isso aí.
0: A parte religiosa começou dia 28 de maio, viu, ô Canuto? A parte ali, né, da igreja, fazer as missas, as barraquinhas, as trezenas, começou. A trezena começou dia 1º de junho, termina hoje, né?
1: 1º de maio, né? Em junho. 1º de junho? De junho, perdão, são 13 dias, isso mesmo.
0: A missa começou dia 28 de maio.
1: 28
0: de maio. Só que a trezena começou dia 1º de junho.
1: Tá certo.
0: E vai finalizar dia 16 de junho. São os preparativos ali da fé de junho.
1: É isso aí.
0: É muito bom, né, senhor?
1: É bom demais, Alexandre? É claro que a Matéria FM vai estar marcando presença. Você vai bater um papo aí com o MK, com o Alexandre Henrique, comigo, Márcio Canuto, todo mundo lá curtindo a festa, fazendo aquela cobertura top que só quem é número um em Matheus Leme região sabe fazer, não é, Alexandre?
0: É isso aí. Ô, Canuto, chegando, viu, com o nosso Matheus Show, sexta-feira, dia dos namorados, né?
1: É isso aí, dia especial, né?
0: Dia especial. Canuto, com você aí, meu amigo, daqui a pouquinho tá chegando.
1: Vamos lá, vou encerrar aqui o nosso Tarde Legal de hoje de uma forma diferente.
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1: E assim chegamos ao final de mais um Tarde Legal nesse dia 12 de junho de 2026, Dia dos Namorados. Fica a lembrança de que o amor está nos grandes gestos, mas também nos pequenos detalhes do dia a dia. Em um abraço sincero, em uma palavra de carinho e na companhia de quem faz a vida valer a pena. Que nunca falte amor para aquecer os corações, renovar as esperanças e tornar os nossos dias mais especiais. Obrigado a você pela audiência, pela sua companhia, pelo seu carinho. Tenham todos uma noite iluminada e um feliz Dia dos Namorados. E para encerrar em grande estilo, vamos ouvir uma das mais belas declarações de amor da música brasileira, ao som do grupo Roupa Nova, Dona.

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1: Boa tarde! Boa tarde, meu amigo, boa tarde! Minha amiga, tô chegando com mais uma edição do nosso Mateli Show, um show de alegria, amor e saudade do seu rádio. Tamo junto, edição de sexta-feira. É, dia 12 de junho de 2026. É, dia dos namorados. Como é que você tá aí? Já postou uma fotinha aí com o seu namorado ou com a sua namorada? Vamos junto nessa, tem a nossa gincana, tem o nosso visão e inspiração. Visão e inspiração em clima de dia dos namorados, viu? É. E você pode mandar sua mensagem no 319-9666-1699 ou ligue também no 3535-1699. Bora começar, que hoje é sexta-feira e eu tô soltinho igual arroz de mamãe.
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1: Bora começar com ele aí, ó, Zé Felipe, ruim de coração. Ah, você que tá aí de ruim de coração, preocupa não, viu? Ai, ai, sua tampa de panela vai chegar um dia. 5 e 7.

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1: Puxa meu patão. Pode, Guilherme Silva, hoje está fazendo um ano. 5 e 9, boa tarde.

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2: Me conta aí, por que que ela chorou, Geringen? 5h13, boa tarde! Avisa lá que o Mateli Show já está no ar!

0: Virginie Geno, ela chorou de amor no nosso Matéria Show, um show de alegria. Amor e saudade no seu rádio. Obrigado a você pela audiência, obrigado a você pelo carinho. Tamo junto e mensurado até as 9 da noite. O seu Bruno também, Guilherme Silva, hoje está fazendo o ano. Zé Felipe, ruim de coração. Eu vou pro breve e rápido intervalo. Aproveita, já manda sua mensagem aqui no 319-9666-1699. Ou ligue também no 3535-1699. Matéria FM, 29 anos com você. A número 1 em Matos M e toda a região. Tamo junto! E misturado até as 9 da noite. É nóis! Que é nóis! Não abandona o Alexandre Henrique não, viu? 5h17, boa tarde!
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2: Fred Fabrício, Cleiton Romário. É tapa no volante agora, amigo.
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2: Eu

0: ao som de... Você curtiu ao som de Fred e Fabrício, gotejou no celular com Cleiton Romário, Hugo e Guilherme, Molina de Goiânia com Maraísa, Chitãozinho Choró, Chitãozinho Choró, Página Virada, aí pedindo nossa grande amiga ouvinte, Liliana Vila Suzana. Tamo junto e misturado na Tele FM, a rádio que está com você há 29 anos, sempre fazendo a sua melhor companhia. Tamo junto, gente boa, daqui a pouco estamos de volta. 5h33, a promoção aí, ó, Martelli 29 anos.
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0: você curtindo aí ao som de Kate Romário, Desacelera Esse Passo. Hugo e Guilherme, Namorada Reserva. Marcelinho de Lima com Beto e Ronaldo, Ela Me Largou. Obrigado você pela audiência, pelo carinho, tamo junto, misturado. 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Tamo junto e misturado até as 9 da noite. 5h48, boa tarde.
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E você curtiu o som de Wesley Safadão e Natanzinho Lima, Mentira Estampada. Você ouviu também ao som de Felipe Araújo e Gustavo Lima, Amando Individual. Obrigado a você pela audiência, pelo carinho, tamo junto e misturado. Matéria FM, 29 anos com você. Um abraço aqui para Alexandre no Parque da Serra, Marcos Vinícius em Itaúna, Paulo Melo Barvalho Verde, Liliano Via Suzana, Eunice no Duque de Caxias e Kaique da Cacabike no centro. Obrigado vocês pela audiência e pelo carinho, tamo junto e misturado. Matéria FM, 29 anos com você. Tamo junto, manda sua mensagem, 319-9666-16.

3599, ligue também o 3535-1699. 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Tô contigo até as 9 da noite. Chegando a hora do Ângelus. Boa noite.

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1: Boa noite, Pai. Termina o dia e a Ti entrego o meu cansaço. Obrigado por tudo e perdão. Te agradeço pela esperança que hoje animou meus passos, pela alegria que vivi no rosto das crianças. Obrigado pelo exemplo que recebi daqueles que encontrei em meu caminho. As crianças, os jovens, os velhos, os pobres, os ricos, os trabalhadores. Obrigado pelo dia que tive. Obrigado pela luz, pela noite, pela brisa, pelo alimento, pelo meu desejo de superação. Obrigado, Pai, porque me deste uma mãe. Perdão também, Senhor. Perdão pelo meu rosto fechado e carrancudo. Perdão, porque esqueci que sou irmão de muitos. Perdão, Pai, pela falta de colaboração e solidariedade. Perdão por ter guardado para mim tua mensagem de amor. Perdão por não ter conseguido hoje dizer sim, a exemplo de Maria, nossa mãe. Perdoa-me, Pai, e abençoa os meus propósitos para o dia de amanhã. Chegamos ao fim do dia, contemplando a luz da tarde, louvamos o Pai, o Filho e o Espírito Santo de Deus. Amém.
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2: Boa noite, Alexandre Henrique, e boa noite para você que está ouvindo o Mantelli Show e a Hora de Notícias. Um idoso de 96 anos morreu atropelado por um ônibus na Avenida Amazonas com a Rua Curitiba, ontem no centro de Belo Horizonte. A avenida foi parcialmente interditada com retenções desde o cruzamento com a Avenida Barbacena. A Polícia Militar e o SAMU estiveram no local em apoio à ocorrência. As circunstâncias do acidente ainda não foram esclarecidas. Belo Horizonte registrou ao menos 501 atropelamentos entre janeiro e 11 de maio de 2026, uma média de 3 ocorrências por dia, segundo o levantamento da Secretaria Municipal de Saúde, com base em atendimentos realizados pelo SAMU, Serviço de Atendimento Móvel de Urgência. Os números acendem um alerta para a violência no trânsito da capital mineira e podem ser ainda maiores, já que o balanço não inclui casos atendidos por outros serviços de emergência ou vítimas que buscaram socorro por meios próprios. A área central da capital mineira concentra 13% dos atropelamentos registrados na cidade em 2026. Até maio deste ano, haviam sido 66 ocorrências na região. Em todo o ano passado, o centro contabilizou 162 casos, cerca de 10% dos 1.500 atropelamentos registrados em Belo Horizonte. E eu trago mais notícias sobre a Copa do Mundo. E a seleção brasileira deve estrear na Copa do Mundo deste ano com uma formação que preserva grande parte da base utilizada por Tite no Mundial do Catar. Caso Carlo Ancelotti confirme a equipe testada nos últimos treinamentos, o Brasil terá 8 titulares remanescentes da vitória sobre a Sérvia na estreia do Mundial de 2022, no duelo contra Marrocos amanhã, pela primeira rodada do Grupo C. Entre os jogadores mantidos está Alisson, Danilo, Marquinhos, Alexandro, Casemiro, Lucas Paquetá, Rafinha e Vinícius Júnior. As principais mudanças em relação ao time da última Copa devem ser as entradas de Gabriel Magalhães, Bruno Guimarães, Matheus Cunha, nos lugares de Thiago Silva, Neymar e Richarlison. A permanência de tantos atletas de um Mundial para outro é algo incomum na história da seleção brasileira. O maior número de remanescentes em estreias consecutivas ocorreu em 2006, quando 5 campeões do mundo em 2022 começaram também a campanha na Alemanha. Cafu, Lúcio, Roberto Carlos, Ronaldinho Gaúcho e Ronaldo. Se confirmado, entre os 11 iniciais contra Marrocos, Alisson alcançará uma marca rara e disputará sua terceira Copa do Mundo consecutiva como titular da seleção brasileira. 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
1: É comigo mesmo, até as 9 da noite, manda sua mensagem aí, 319-966-1699. A nossa pergunta, a nossa gincana de hoje é: qual foi a única seleção que participou de... qual foi a única seleção que participou de todas as edições da Copa do Mundo até hoje? Qual foi a única seleção que participou de todas as edições da Copa do Mundo até hoje? Se você sabe a resposta, mande aqui, 319-966-1699. Qual foi a única seleção que participou de todas as edições da Copa do Mundo até hoje? 319-966-1699, a nossa gincana Mateli Show. Bora de música. Will Ruff, A Cerveja Abre Sozinha, 6h10. Boa noite.
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1: Oh, meu Deus do céu, sem querer eu pulei. Ai, ai. Agora sim, sem querer eu pulei a música, acredita? Eita, é normal. 6h10.

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3: Vamos lá, vamos juntos.

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0: isso aí, obrigado você pela gente, pelo carinho. Você curtiu Rayane e Rafaela, Índole, Suel e Thierry, Me Assume ou Me Esquece, João Neto e Frederico com Eduardo Costa, Vou Tomar um Pingão, Mari Maraíza, Surtos, Matheus e Cauã, Expectativa e Realidade, Hugo e Thiago Apaixonado, Jorge e Matheus Mistérios, Milho Ruf e A Cerveja Abre Sozinho. Obrigado você pela audiência, pelo carinho. Tamo junto e misturado, Matheus FM, 29 anos com você. 6h34, boa noite.
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0: você curtiu Rafa Almeida e Matheus Fernandes, Minutinho de Fraqueza. E você ouviu também ao som de Júnior Marques, Não Mereço Você, Traia Veia, O Lugar Triste, O Lugar Mais Triste do Mundo, Maria Mendonça com Henrique Juliano, Casa da Mãe Joana. E você ouviu também Marcinho Sensação, Brisa Está, Bateu e Rolou. Obrigado você pela audiência, pelo carinho. Tamo junto e misturado, Matheus FM, a rádio que está com você há 29 anos. Vamos para a nossa gincana. A pergunta de hoje é: qual foi a única seleção que participou de todas as edições da Copa do Mundo até hoje? Qual foi a única seleção que participou de todas as edições da Copa do Mundo até hoje? 319-9666-1699 é a nossa gincana Matheus Show. Daqui a pouquinho tamo de volta, viu? E às 8 em ponto, nosso Visão e Inspiração. Faltando 3 minutinhos para 7, boa noite.
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0: Tô de volta na sua melhor companhia, faltando um minutinho para 7, boa noite.
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0: De volta com Léo Chaves, fotos com Henrique Juliano. Boa noite.

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0: É o Teló, meu vício, com Mari Fernandes na sua melhor companhia, na número 1 em toda a região. E você ouviu também Henrique Diego, ô Delícia, Matheus Vargas e Zé Felipe, Raparigueiro, Zé Felipe Facilita aí, e Léo Chaves com Henrique Juliano, Fotos. Obrigado você pela audiência, pelo carinho, tamo junto e misturado. Mandar um abraço aqui para Vanusa em Joatuba, Eunice no Duque de Caxias e Edna Ramiz no Sol do Rosário. Obrigado a vocês pela audiência, pelo carinho. Tamo junto. Manda sua mensagem aí. 319-9666-1699. Ligue também no 3535-1699. 713. Boa noite. 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

sucesso foi esse que nós já fizemos aqui hoje? Boa noite, Goiânia! Que coisa linda!

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0: E você curtiu aí, Bruno Marrone, Henrique Juliano, Deixa Ela em Paz. Sobre o também de Thiago, Menina Bonita, Xande de Avião, Perfume Caro. A Ana Prado, Coração Sertanejo, Onde Haja Sol. Henrique Juliano, Até Você Voltar. 319-9666-1699, o link também no 3535-1699. 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
0: De volta com Dani Davi, Marcos Iberucci, Fumo da Noite, 7h41.

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0: você curtiu o som de Felipe Araújo, Se Não Merece Eu, com Israel Rodolfo. Você viu também Marcos Iberucci, Coração Está em Pedaços. Gustavo Lima, Cep Novo, com Milo Ruff. Bruno Ferreira com Bruno Marrone, Preguiça. Simone Simaria, Regime Fechado. Davi com Marcos Iberucci, Fumo da Noite. Daqui a pouquinho voltamos com nosso Visão e Inspiração. Não abandona nós não, hein?
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4: Em uma pequena cidade, viviam Ana e Miguel. Eles estavam juntos há muitos anos e, como acontece com muitos casais, a correria do dia a dia começou a ocupar o espaço das pequenas demonstrações de carinho. Miguel trabalhava o dia inteiro. Ana cuidava da casa, do trabalho e de muitas responsabilidades. Aos poucos, os elogios se tornaram raros, os abraços ficaram apressados e as conversas profundas deram lugar ao silêncio do cansaço. Certo dia, ao caminharem por uma praça, viram um senhor cuidando de um belo jardim. As flores eram coloridas, as árvores estavam saudáveis e tudo parecia cheio de vida. Curiosa, Ana perguntou: como o seu jardim é tão bonito? O senhor sorriu e respondeu: porque eu cuido dele todos os dias. Não apenas quando as flores estão bonitas, mas principalmente quando elas precisam de atenção. Amor é igual a um jardim. Se deixarmos de regar, ele não morre de uma vez, mas perde sua beleza aos poucos. Aquelas palavras tocaram o coração dos dois. Naquela noite, Ana e Miguel conversaram como não faziam há muito tempo. Relembraram os momentos que viveram juntos, os desafios que superaram e os sonhos que ainda queriam realizar. Entenderam que o amor não é feito apenas de grandes declarações ou presentes especiais, mas de pequenos gestos diários. Ouvir com atenção, demonstrar gratidão, oferecer apoio e escolher permanecer ao lado de quem se ama. A partir daquele dia, decidiram cuidar do relacionamento como quem cuida de um jardim. E, pouco a pouco, viram florescer novamente a alegria, a cumplicidade e o carinho que sempre existiram entre eles. Moral da história: o amor verdadeiro não cresce sozinho. Assim como um jardim, ele precisa ser cultivado todos os dias, com respeito, atenção, paciência e gratidão. Pequenos gestos de carinho são as sementes que fazem grandes histórias florescerem. Feliz Dia dos Namorados. E que o amor seja cultivado hoje e em todos os dias do ano. Boa noite e pense nisso.

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0: Chico Rei Paraná, de lá pra cá.
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0: E você ouviu também Teodoro Sampaio, Paixão Proibida, Chitãozinho Choró, Eu Quero É Amor, João Paulo Daniel, Estou Apaixonado. Matéria FM, 8h22. Nossa, a temperatura tá 18 graus Celsius. E hoje a mínima é de 14. Será? Saí de fora ali. Cheio de neblina, rapaz. Nevoeiro. Você tá doido? Aí é frio, hein? Aí é frio. Você tá doido? Manda essa mensagem 319-9666-1699. Ligue também no 3535-1699. Nossa gincana, eu quero saber qual foi a única seleção que participou de todas as edições da Copa do Mundo até hoje. Qual foi a única seleção que participou de todas as edições da Copa do Mundo até hoje? 319-9666-1699. A nossa gincana, a Matheus Show. Daqui a pouquinho estamos de volta com mais músicas. 8h22, boa noite!
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0: Zezé de Camargo e Luciano, Nosso Amor é Ouro. Você ouviu também Diana, Ainda Queima e Esperança. Trio Parada Dura, As Andorinhas e Christian Ralph Esperando Você Chegar. Obrigado você, Pelginhas, pelo carinho. Tamo junto e mensurado. Mande sua mensagem 319-9666-1699 ou ligue também no 3535-1699. Matele FM, 29 anos com você. 8h41, boa noite. 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

0: Dam.
1: Amor além da vida.
0: 8h54, boa noite.
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0: A última do nosso Matheus Show, edição de sexta-feira, dia 12 de junho de 2026. Leandro e Leonardo Talismã. Boa noite!

0: isso aí, você curtiu o som de Leandro Leonardo, Talismã, César e Paulinho, Amor Além da Vida, Pena Branca e Chavantinho, Cuitelinho. Obrigado você pela audiência, pelo carinho, tamo junto e misturado, Matéria FM, a rádio que está com você há 29 anos, sempre fazendo a sua melhor companhia. Tamo junto, gente boa. É isso aí, tô ficando por aqui, de volta amanhã a partir do meio-dia no comando das mais pedidas da semana. 12 músicas mais pedidas, mais badaladas na nossa programação da semana. E às 1 da tarde, nosso Matéria Show. Um show de alegria, amor e saudade no seu rádio. Até às 4 da tarde. Especial de sabadão. Tamo junto e misturado. Que Deus abençoe a cada um de vocês. Vamos para a nossa gincana Matéria Show. A resposta da pergunta. Vamos também para o ganhador da gincana, o campeão da gincana dessa semana. A pergunta foi de hoje. A pergunta de hoje foi: qual foi a única seleção que participou de todas as edições da Copa do Mundo até hoje? A resposta é Seleção Brasileira de Futebol. Tamo junto, obrigado a você pela audiência, pelo carinho. É isso aí, a única seleção que participou de todas as edições da Copa do Mundo até hoje foi a Seleção Brasileira.
1: Brasil!
0: É isso aí!
1: Brasil!
0: E amanhã tem jogo do Brasil, hein? A partir das 19 horas. Brasil contra Marrocos. É, vamos lá, Brasil! Rumo ao hexacampeonato!
1: Brasil! Brasil!
0: Vamos lá! Campeão da gincana dessa semana é... é ele, de Nova Serrana, ligado na 87.9, no site materiafm.com.br. Marcelo de Araújo, de Nova Serrana, faturou a coroa de rei da gincana, o mais esperto da semana. É isso aí, e despeço de vocês por aqui. Tô de volta amanhã a partir do meio-dia, depois do passatempo, com ele, a alegria do rádio, Marlon Guimarães. 9-1, boa noite, alimente sua fé, que os seus medos morrerão de fome. Aproveita muito bem a vida, que você vai passar muito tempo morto. Roberta, tô indo, viu?
2: Vá com Deus.
0: Vocês fiquem com Deus, que eu tô indo com ele. Na nossa programação Matéria FM, fiquem com a voz.